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6: Já estamos de volta aqui na estúdio.
14: Pássaro, é um pássaro. É o avião. Não, não. 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É o Regis Porta Nova comandando.

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0: 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Vamos de música.
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6: Uau! Você, na sintonia dos melhores ouvintes, curtindo a programação Estúdio FM, numa boa! Aliás, boa noite pra você.
7: Boa noite, Esponja Nova.
6: A música não para, não para.

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1: 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Vamos de música.
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Estúdio FM é número 1 do seu rádio, mais uma super sequência aqui na programação Estúdio FM. Legal que você tá aqui com a gente, hein? Muita música, a gente deixa rolar pra você a melhor programação, claro, na Estúdio FM. Fim de noite numa boa, domingo.

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2: Olá, eu sou Carol Denardi, repórter da Rede de Notícias Acaerte. Hoje o nosso convidado é o novo presidente das centrais elétricas de Santa Catarina, Edson Moritz. O advogado, que até então comandava a Cazan desde 2023, tomou posse na Celesc no último mês de abril. O novo presidente possui mais de 50 anos de experiência nas áreas pública e privada, com atuação em contextos nacionais e internacionais. Presidente Edson Moritz, conta para nós qual é o sentimento ao assumir o comando de uma companhia tão essencial para o catarinense como é a Celesc.
3: O trabalho que eu consegui realizar na Cazan, ajudando-a a transformar numa empresa, certo, mais robusta, mais respeitada, com um bom resultado, me trouxe aqui agora um desafio novo na Celesc. Eu chamo de Celesc pública porque ela é uma empresa pública, como a Cazan. São empresas públicas que prestam serviço e que são relevantes para a nossa sociedade. A Celesc é aquela que está junto do motor do desenvolvimento de Santa Catarina. Uma Celesc muito competitiva, muito ativa, muito presente, é porque a economia vai bem. Eu já estou me ambientando aqui, eu estou na fase de aprendizado, mas quero dizer também, né, que recentemente a Celesc implementou um programa digital para melhorar, né, facilitar a vida do consumidor, seja digitalmente ou na presença das agências. Nós já avançamos muito, acho que nós melhoramos, valorizando a equipe que está aqui, que foi para o sacrifício, para que o consumidor passe a ter um serviço bem feito e resgate a credibilidade que sempre teve de uma empresa que sempre foi muito bonita, a gente superar.
2: O presidente Moritz também detalhou investimentos, como o programa Energia Boa, que amplia as subestações, além da expansão da rede trifásica, essencial para a produtividade no agronegócio.
3: Levar para as regiões rurais uma energia para eles poderem o quê? Produzir melhor, armazenar os seus produtos, desenvolvimento de Santa Catarina. Do mesmo modo que Energia Boa em Lages, uma região serrana que precisa de recursos para se desenvolver, já com previsão de 3 bilhões de investimento, você 6 PCHs e uma outra unidade, preparar para poder gerar energia, nós vamos distribuir e aí sim fomentar o desenvolvimento naquela região, gerando aí quase 20 mil empregos.
2: Você acabou de ouvir o novo presidente da Celesc, Edson Moritz. Gratidão pela sua audiência. Te espero na próxima semana em mais uma edição do Minuto de Santa Catarina. E aproveitando esse final de semana, um feliz e abençoado Dia das Mães para todas as mamães do estado.
4: 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Regis Porta Nova com você até a meia-noite. Muito prazer.

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0: 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Vamos de música.
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0: Estúdio FM é número 1 do seu rádio. Fim de noite na estúdio com muita música pra gente fechar o domingão. E que domingo maravilhoso, hein? Claro, aqui na estúdio tem muito sucesso pra gente curtir até a meia-noite.
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0: Ahá, você na sintonia dos melhores ouvintes. Comandando a nave até a meia-noite, deixando...

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1: Estúdio FM número 1 do seu rádio, cheguei aqui pra mais uma vez parabenizar as mamães, né? Que dia maravilhoso, dia das mães. Você que já deu aquele abraço apertado, aquele presente, levou ela pra almoçar, né? Fez aquele almoço, aquele churrasquinho especial pra ela. Ou você que mandou mensagem e ligou. É o meu caso, né? Mandei mensagem, já liguei pra Dona Arminda, lá em São Bernardo do Campo. Parabéns a todas as mamães nesse dia especial. Um dia muito lindo com a família, com os amigos. Dia das Mães, 10 de maio. Parabéns às mamães. Vamos de música.
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1: Estúdio FM número 1 do seu rádio. Bom demais, fechando mais uma sequência aqui na programação. Temos mais uma hora deixando rolar nesse domingão. Simbora! 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
1: Oba! Reta final aqui do nosso Deixa Rolar, hein? Com muita música pra você curtir aqui, claro, domingo, numa boa. Oba!
3: Oi, gente, tudo bem?
1: Tudo bem. Não foi dormir ainda, é?

0: 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Vamos de música? Aumenta o som.
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0: Liga FM número 1 do seu rádio. Sensacional, hein? Que sequência. Ufa! Não para, não para, não para, hein? Tem mais domingo, tem mais meia hora de música. Eu volto já trazendo as minhas saideiras. 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
0: Ahá. Sim, estamos de volta.
3: Oi. Bota lá, música lá.
0: Mas é claro, fim de noite, reta final aqui do nosso Deixa Rolar nesta última meia hora. O som não para aqui no estúdio.

0: Opa, você que tá pegando a estrada aí, Estúdio FM é número 1 do seu rádio, neste final de noite, obrigado pela carona, tá? Você que tá viajando aí, vai sem pressa, numa boa, curtindo o som da Estúdio, você que encontrou os 99.1 da Estúdio FM na estrada, saiba que vamos longe com você. Uma boa viagem, aumenta o som na Estúdio!
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0: Estúdio FM, número 1 do seu rádio. Fechou o nosso Deixa Rolar com ele. O rei, né? Super cara sensacional do samba, do pagode aí, né? O poeta do samba, Jorge Aragão. Eu e você sempre, claro, aqui na Estúdio FM. Muito bom. Fechando aqui esse domingão especial de Dia das Mães. Encontro marcado amanhã, segundona, em mais uma edição do Chá das 5. Tá bom? Uma ótima semana pra todos nós.
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2: Opa, muito bem, salve, salve, galerinha do Brasil. Estamos chegando, hein? Começar a hora do cowboy.

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2: Ei, moçada sertaneja, vai começar. Bom dia, bom dia, bom dia, bom dia. Segura, pia. A partir de agora, mais uma vez, estamos chegando. Que manhã gelada, que manhã fria, hein? Alô, gurizadinha do chapéu, vamos acordar, meu Deus! Tá frio demais, homem, tá louco, bicho!
3: Meu pai amado do Luiz Pedroso!
2: Tá gelado, homem, tá gelado, hein? Bom dia, gurizadinha, vamos que vamos unidos, chegamos, chegamos, hein? Não reclama não, rapaz, não reclama não, porque a partir de agora é hora de mais uma edição do nosso trabalho, a Hora do Cowboy, por aqui a partir de agora, prazerosamente, orgulhosamente, pra você de toda a região. Muito prazer, eu sou o Cowboy Souza Filho, até às 7:15 da manhã, tá legal? Vem comigo, porque no caminho nós conversa. Aô, moçada sertaneja! Rapaz do céu, carniço do céu, que frio é esse? Tá com frio não, carniça? Meu Jesus amado, hein, rapaz? Você tá bom, carniça? Bom dia, até que enfim que chegou cedo comigo hoje, né? Meu chapéu, hein?
4: Bom dia, Cowboy, bom dia, ouvintes da rádio! Estúdio FM, tô chegando junto, hein? Ah. É hora do Cowboy, tá no ar, bom dia, só mandar um recadinho aí, né, Cowboy?
2: Verdade.
4: 984027371, pelo amor de Deus, não vai ficar pedindo as mesmas músicas.
2: É verdade, senão nós não toca, né? Ai, ai, ai. Bom dia, viu, gurizadinha? Peguei o galo de pijama, rapaz, né? Só que ele tá com as cobertas, tá com frio, e aí eu vou falar pra você o negócio, viu, gente? Vem comigo porque é o seguinte, viu? Manda já pra cá sua mensagem no nosso WhatsApp, liberadinho pra você a partir de agora. Quero você comigo, quero você participando, interagindo com nós. Muita música, muito som bacana, vai rolar muita música bacana e, claro, muitos prêmios pra você que se liga com a gente aqui na programação da Hora do Cowboy, viu, gurizadinha? Ei, meu Deus do céu, hein? A partir de agora, meu povão, quem é bom já nasce feito, quem é ruim só atrapalha, quem não sabe fazer verso, quem não se menta na folia, beleza? Tá participando aí no participamento, tem prêmios pra você, tem French Pizza, baguete, né? Sabor de Donatellos, lá da French Pizza, tem um Classic Burger também, viu, gurizadinha? Vou deixar vocês tudo daquele modelo, viu? Lá da Brad Burger Delivery, e temos aí um combo do Xuxa, viu? Manda pra cá, 984027371, até às 7:15 da manhã, simbora, meu povo! Pra chegar até aqui, poderia dizer, viajei 70 léguas no lombo, uma prega, sapatinha na água, fiz a poeira, sacudi. Aô, mundo vem sem porteira. Vamos lá, gente, acertando a hora, são 4:07. Mato Grosso e Matias, é a primeira da sequência, viu? Rio Bonito, bom dia, bom dia. Vão se mexer, gurizada.

0: ligadinho aí, a moda, hein? Almir Sater, Trem do Pantanal, pra você ligadinho com a gente. Não se perca na hora, viu, gurizadinha? Porque tá na hora, hein? Tá na hora. Agora são exatamente 4:17, 4:17, muito bom dia. Muito obrigado pela sua companhia, obrigado pela sua audiência. Vamos lá, gente. Por aqui é o Cowboy. Vamos se mexer, gurizada, vamos se mexer, porque olha, tá na hora daquele modelo, daquele modelito, né? De jogar água na cara aí, vamos que vamos, né, rapaziada? Ô, Cowboy, bom dia, cê tá bom? Você tá louco, viu? É o Pablo, viu, Cowboy? Seguinte, tirou o chapéu, ligou o microfone, o Cowboy na estúdio, ora! A hora, Cowboy, vamos que vamos, né? É, da arena pra rádio, no som e no compasso, Cowboy. Aham. Onde a bota, onde ele bota a voz, ele abre o espaço, né? Tamo junto, bicho velho! É o Pablo do Rio Cerro II. Ô, Pablo, gostei aí do verso, viu? Por que que você não manda áudio, rapaz? Por que que não manda áudio, hein? Bom dia, bom dia, bom dia pra vocês aí. Obrigado pela companhia, viu? Sintonizando essa manhã maravilhosa de segunda-feira. Ô, Cowboyzeiro, bom dia. Fala comigo, que eu sou seu amigo. Aô, os meninos.
1: Fala, Cowboy. Bom dia.
0: Bom dia. Certo? Tudo.
1: Vamos pra cima. Começou a semana.
0: Verdade.
1: Uma ótima semana aí para todos aí. Semana abençoada. Não tá muito bom, não, pra acordar com esse frio.
0: É verdade.
1: Mas vamos pra cima. Amanhã acelerando o carrão já no tapetão preto aí.
0: Aí sim.
1: Cada melhor aí.
0: Tamo junto, tamo junto. Bom dia pros caminhoneiros da rodagem, viu? Tamo acelerando o tapetão preto. O palco do momento é Curitiba. Aê, gurizadinho, vocês que estão aí

0: friozinho chegou, depois um gelaranho no nariz. Uma boa segunda-feira a todos, Deus abençoe. Nezi da Figueira.
1: Valeu, Nezi, bom dia pra vocês, obrigado pela companhia, já estamos mexendo logo cedo, hein? Bom dia pra Marlene, também tá na sintonia, acompanhando aí a programação, viu? Vambora! Acelerando, meu povo! Aô, Barracão Véia Assombrado! Vamos acelerando porque a música não para. Não é mesmo, seu Nelson Maia? 4 horas e 20 minutos.
2: Bom dia, meu amigo Souza Filho.
1: Bom dia.
2: Toca pra nós aí.
1: O que, homem? Toca pra nós o que, homem? Gravou o áudio e não saiu nada. Bom dia, bom dia. Vamos tocar o que, seu menino? Seu Nelson Maia tá ligadinho com a gente lá em Curupá. Toca pra nós. Deu um branco aí no seu Nelson Maia, né? Que música que você quer ouvir, homem? Bom dia aí pra vocês que estão ligadinho com a gente. Ai, meu Deus do céu. Quem mais tá por cá, produção? Deixa eu mandar abraço aqui, bom dia. Pra rapaziada do bem, deixa eu ver por cá. Salve, salve pro Paulo Cardoso também, tá lá no Paraguai, na querida cidade de Ponta Porã. Ligadinho com nós lá na fronteira. Menino, falou cowboy do céu, se aí tá frio, aqui tá congelando, rapaz, hein? Vamos ver o que o Pablo falou aqui. Fala, Pablo, bom dia.
3: Ô, cowboy, eu sou bom escrevendo, agora proseando. Verso ali eu não sou muito bom.
1: Cara. Ah, então tá bom.
3: Toca pra nós ali um mato de esperança, então.
1: Deixa comigo, um abraço pra você, menino. Obrigado pelo carinho, viu? Gostei do verso lá, viu? Tamo junto. Agora sim, seu Nelson, vai sair o áudio do seu Nelson aí, ó.
2: Bom dia, meu amigo Souza Filho.
1: Bom dia.
2: Maia, Curupá.
1: Opa.
2: Toca pra nós com as Marcianas, nossa melodia preferida.
1: Valeu? Nossa melodia preferida.
2: Um abraço pra toda Cecília, minha filha Maia, Maia, na Copa, meus familiares ouvintes da Estúdio FM, para todos da Estúdio FM. E a nação jaraguense está em festa aqui. O Jaraguá Futsal trouxe o título.
1: Que legal.
2: Lá da Argentina para o Jaraguá do Sul. Valeu.
1: Valeu.
2: 1-1 normal, 4-3 no pênalti. Um abração. Tamo junto.
1: Tamo junto. Abraço aí, gurizadinha. Vai com muita alegria pra vocês que gostam aí, ó. Milagre da Flecha. Mato Grosso e Matias. Vou procurar essa moda aí, viu, senhor Nelson Maia? Bom dia, bom dia. Bora lá. No estúdio 422.

0: aliás, Rick Renner cantando pra nós. Bom dia, meu povo, bom dia, bom dia. Rapaz, até a voz não tá querendo sair, ô Carniça. Meu Deus, de tanto frio que tá, homem. 7 graus e a temperatura aqui no centrão de Jaraguá do Sul, rapaz. Uhum. É, gurizadinha, viu? Ou tá aquele ventinho gelado assim, mas tão devagarzinho, devagarzinho, Carniça. Zunido do céu. O Zunido falou assim que dá pra colocar ele aqui dentro da rádio, não tinha ele uma rádio ali fora, rapaz, tá louco, bicho. Tá reclamando aí, né? Reclama não, Zunido. Daqui a pouquinho eu vou trazer você pra dentro da rádio, já comigo. Só que tem as câmeras, né? Não dá, né, seu Lemar? Bom dia, ô seu pelego velho.
1: Bom dia, meu amigo cowboy. Me vendeu com friaca aí.
0: Segundo, valeu, friaca, amigo, friaca.
1: O Carniça tá aí ou não?
0: Tá aqui me enchendo o saco.
1: Tá morando de fita, né? Tá ou não tá também? Diga um bom dia pra ele também. Vamos na escuta aí, cowboy.
0: Valeu.
1: Calma, segura aí, sim. Valeu, tchau.
0: Tá bom, tchau. Abraço aí pra você, viu, seu peãozinho tentado. Carniça quer, diz que vai tomar café, né, Carniça?
2: Ei, você não vai fazer café hoje?
0: Ah.
2: É, o meu é bem com creme e canela em pau.
0: É, verdade, você poderia fazer pra nós, né, cara? Eu não vou fazer porque eu tô com frio. Ah, bom dia pra vocês aí. É daquele modelo, daquele modelito. Quem não tem as manhas não entra não, sem instrução de um profissional. Vamos que vamos, né, gurizadinha? Ai, ai, ai, ui, ui. Você tá louco, né? Ô, Carniça, deu um recado pra você, Leomar.
2: Leomar, chega, tu tá que nem o João Kleber. Sem graça, tá? Sem graça.
0: Bom dia pra Denise também, tá na sintonia coladinho com a gente. Obrigado pela companhia de vocês aí também.
1: Ô, Carniça, o que que você ia dar pra ele? Um chá de pau barbado.
0: É verdade. E falou que disse que vai dar um chá pra você de picão, homem. Deus o livre, né, Zunido? Já tomou um chá de picão? Bom dia. O Jatir também tá tomando um café, né, Jatir? Bom dia. Tchau, obrigado. Gelado demais, rapaz. Só pra esquentar mesmo é pra tomar um café, viu? Bom dia, bom dia. Tamo junto, gurizadinha. Bom dia pra vocês aí. Vamos que vamos. Ó, deixa eu mandar um abraço também pro Nótilo. Alô, Nótilo, bom dia. Já tá no trecho aí, garoto.
3: Bom dia, cowboy.
0: Bom dia.
3: Bom dia, pessoal da rodagem aí. Cowboy, uma ótima segunda-feira pra nós, uma ótima semana. Tamo na escuta, cowboy. Muito frio aqui por Massaranduba. Tamo na luta aí, na entrega aí dos pãozinhos, né?
0: Verdade.
3: Beleza, meu amigo? Um ótimo dia pra nós, bom trabalho pra todo mundo.
0: Amém.
3: Aí. E solta aquela moda pra nós aí, tá bom?
0: Tchau comigo. Um
3: abraço aí pra vocês.
0: Abraço, seu menino, pro Nótilo, tá na entrega dos pão aí. Bom dia, viu? Bom dia também, ô cowboy. Hoje o Mário falou o seguinte, hoje tá fresco, viu, cowboy? Igual carniça, viu? Tá fresco igual carniça, viu? Tá vendo? Ai, meu Deus do céu.
2: Bom dia, gente!
0: Bom dia, bom dia! Olha a hora, gente, na estúdio 4:36.
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0: Muito bem, já estamos de volta, identificando a frequência ZYD741, Estúdio FM 99,1 do seu rádio. Bom dia para você que nos dá carona, bom dia para vocês aí trabalhando. Excelente dia! Ô, potência! Bom dia pros amigos aí, os coletores aí na manhã, hein? Tão trabalhando, gurizadinha aí, um abraço para vocês aí, o pessoal lá do Caminhão Verde ali, ó. Tudo bem? Bom dia pra vocês aí, viu? Trabalhando, gurizada. Vamos que vamos mexer, né, rapaz? Imagina, olha, parabenizar essa gurizada aí, o pessoal aí da, né, da coleta, né, que estão trabalhando. Meu Deus do céu, viu? Pensa no frio que esses meninos estão passando, né? E o motorista tá lá de boa, né? Tá na cabina lá. Bom dia pra vocês aí, viu, gurizadinha? Bom trabalho, viu? Eu sou da coleta aí que tá ligadinho com a gente. Aquele abraço especial. Vamos que vamos pra cima, né? Trabalhar. Bom dia. Parabéns pra vocês aí, gurizada, pelo trabalho. Bora lá, meu povo, chacoalhando mais uma manhã daquele modelo, daquele modelito. Alô, Grisadinha, também os meus amigos taxistas da região, bom dia. Muito obrigado pelo carinho de vocês também, viu, Grisadinha? É daquele modelo, daquele modelito que não tem as manhas, não entra não sem a instrução de um profissional. Deixa eu ver por cá quem tá no sintonizamento aí. Cowboy do céu, tamo subindo a serra. Manda abraço aí, viu, pro pessoal aí, os copinhos de ferro. Bom dia pra Grisadinha, né? Tapetão preto aí, daquele modelo, daquele modelito, cowboy. Quem não tem as manhas, não entra não, viu? Manda abraço aí, viu? Pra Grisadinha que tá acelerando por cá. Bom dia, meu povo! Acelerando! Vai com Deus! Tchau, obrigado! Ai, ai, ai, ui, ui! Você tá vendo, rapaz? Aí sim, hein, gurizada, que transporta o progresso pelo Brasil afora. O seguinte, deixa eu ver por cá também, manda um abraço aí pra nós, cowboy. Tamo ligadinho com você aí nessa manhã fria. Deixa eu ver aqui, ó, Nezi também tá na sintonia, obrigado pela companhia. O Idazil já tomou um cafezão preto, já tá na sintonia com nós também. O seu Walter, a dona Tati, né, falou bom dia aí, uma ótima semana, bom dia, cowboy. Ligadinho com a gente na manhã também, vamos que vamos, hein, daquele modelo. Rapaz, não vi o Walter e a dona Tati passando por cá hoje, hein. Cadê esse espiãozinho aí, hein? Você tá louco, né? Um abraço, viu, Tati? Obrigado pelo carinho, pro Walter também, daquele modelo, viu? O Walter já comeu um pão com salame, já tá faceiro, mais faceiro do que pintinho na gaiola, viu? bom dia, viu, seu Pelego, velho? Tamo junto aí, viu? Tchau, obrigado! Tão lá no Jaraguá 99, né? O Walter hoje não vai trabalhar, somente a dona Tati que vai meter a mão nas agulhas, no costuramento, pessoal lá da Marisol, né, rapaz? Que coisa, hein? Bom dia pra vocês aí. Excelente dia. Vamos fazer o seguinte, vamos trazer moda no peito. Lá, lá, lá, lá, lá. Os atuais. Rio Azul, bom dia, bom dia. Olha lá o seu Walter lá, ó. Vai devagar, homem. Olha os homens trabalhando aí, rapaz. Bom dia, Rio Azul, bom dia, bom dia. Ê, seu Walter, bom dia pra vocês aí, dona Tati. Segura, segura a criança pra não cair.

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0: Brasil.
1: Aê, seu Walter, vai devagar, homem. Carnista do céu, seu frete passou, homem. Passou que você nem viu.
2: Ei, nem vem, cara. Nem vem.
1: Você tá preparando sua mudança, não? Tô sabendo que o Walter vai levar você pro Paraná. E você sabe que a saveirinha só cabe duas pessoas dentro, né, o Pilengo velho? Então você se prepara pra você ir lá na. Né, na. É na caçamba, né? Caçamba, viu? Com a colônia marítima, viu? Verdade, seu Walter já passou por cá, faceiro, não vai trabalhar hoje, falou que tem uns problemas pra resolver, carniça do céu. Você vai ou não vai, carniça? Eu queria que você fosse viajar um pouquinho pro Paraná, me deixasse em paz um pouquinho, homem. Tá louco, bicho? Vai, pelo amor de Deus.
2: Claro que não.
1: Verdade. Deixa eu mandar bom dia aqui, ó. Ô, cowboy, é o seguinte, inclusive até o seu taxista já mandou mensagem, já apagou a mensagem, né? Falou que vai passar mais tarde pra ver Dona Lúcia, que não sei o que, tal coisa, né? Tô falando pra você, rapaz, que os negócios tá diferenciado, né? Bom dia, cowboy, cê tá bom? Bora trabalhar mais uma semaninha, manda um alô pra nós aqui, tamo ligadinho no sintonizamento, é o Márcio. Bom dia pra você, Márcio, obrigado pelo carinho de vocês, viu? Ô, cowboy, dá uma olhadinha como é que tá meu rádio aqui, ó. O Elídio, né? O Elídio que tá sintonizando aí, falou, cowboy do céu, hein? Rapaz do céu, tá frio demais, homem. Cadê o Pelego Velho? Deixa eu mandar bom dia. Pagurizadinha que tá na sintonia por cá, ó. Ô, cowboy, tá 5 graus, homem. Dá uma olhadinha como é que tá, viu? Meu Jesus amado, hein? Tá vendo aí, né? Hoje não dá pra você andar de bicicletinha elétrica não, viu, Diego? Não dá pra você andar de magrelinha, né, hoje, porque vou falar pra você, senão você vai congelar, viu aí, rapaz, né? E aí você já sabe, né? Deus o livre. Bom dia pra você, viu, seu Pelego, velho? Bom dia. Ô, Carniço, o que, que será que o nosso querido amigo Sandro queria falar, hein? Não sei não, ele mandou uma mensagem aqui e apagou, né? Acho que queria te xingar, eu acho, né? Ô, cowboy, bom dia, manda uma moto pra nós, bola pra cima. De mais um dia de trabalho, uma boa semana abençoada pra todos nós aí, parabéns pelo programa todos os dias. É o André do São Luís, hein? Coloca a gente aí nas orações. Abraço, meu irmão, tamo junto aí, viu? Inclusive, tá valendo hoje sorteio, viu, gente? 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Rapaz, esse combo do Xuxa aí vão, ó, dois pães com linguiça, né? Eu falei em linguiça, o Walter gosta de linguiça, né, Walter? Verdade. Aí, ó. Dois pães com linguiça e mais duas garrafas de Coca KS, viu? Duas garrafinhas daquela Coca KS, viu? Já dá pra você encher o bucho aí, né, ô peãozinho tentado. Deixa eu mandar um bom dia pra galerinha aí, ó. Pessoal que tá acompanhando a gente aí, bom dia, meu povo. Fala comigo.
3: Fala, cowboy.
1: Oi.
3: Bom dia.
1: E
3: aí?
1: Tudo jóia?
3: Certo?
1: Tudo certo.
3: Que frio, né, cowboy?
1: Tá frio, rapaz.
3: Mas, que nem ditado, nós nascemos bonitos, não nascemos ricos.
1: Então.
3: Encarar esse frio.
1: Verdade.
3: Ainda tem uns que diz que gosta de frio, né, cowboy?
1: Então, rapaz.
3: Pra esse que gosta de frio, nós temos que torcer pra que queima o chuveiro, né?
1: Então, é verdade.
3: Valeu, cowboy. Abraço.
1: Abraço, meu irmão. Tamo junto. Tomara que queima o chuveiro, né? Tá vendo? Tomara que queima o chuveiro do carniça, viu? Porque, olha, carniça do céu. Se o chuveiro queimar, rapaz, olha, eu vou falar pra você, viu? Ele já tá meio fedorento aqui no programa, né, rapaz? Vai queimar o chuveiro do carniça, eu vou falar pra você, viu? Deus o livre. Toca, gaiteiro, moda boa do Solevante Soleni. Oi. Olha a hora, gente, 4:53.

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0: Mato Grosso e Matias. Aê, barbaridade, quem tem amor tem saudades, quem não tem passa à vontade. Bom dia, meu povo. Vamos mexer, gurizada, vamos mexer, rapaziada. Alô, alô, moçada sertaneja, pra quem não sabe quem eu sou, agora eu vou dizer. Burro empacado, cortei de espora, fiz o bicho correr. Mulher namoradeira, dei um trato que ela não vai mais esquecer. Mulher feia, levei pra invernada pra espantar a boiada. Meu nome é Cowboy Souza Filho, vindo lá do sertão. Cai na água, capivara, e lá vem bala. Gostou, carniça, do meu verso?
2: É, claro que não.
0: Vai cuidar da sua vida, desgramado. Bom dia, bom dia, bom dia, viu? São 5 horas e 1 minuto. Um abraço pra vocês aí que estão ligadinho com a gente. É daquele modelo, daquele modelito, viu? Que não tem as mães, não entra não. Deixa eu mandar um abraço aqui, bom dia. O Márcio Transito ali falou, mãe, coloca no sorteio aí, nunca ganhei nada. bom dia, viu, seu peãozinho tentado. Fala, meu povo, tá na hora de se mexer, gozada. Bom dia.
3: Bom dia, cowboy. Uma ótima semana pra você, pra sua esposa. Manda um abraço pro seu Zé, pra dona Maurici, pra Eva. Coloca nós tudo na oração, com a sua família, minha família. E a família do seu Zé, da dona Maurici. Um abraço pra você e pro Carniz.
0: Tá bom, valeu, bom dia. Vamos que vamos, deixa eu falar o seguinte, viu? Mandar mais abraço aqui também. O Diego passou aqui na frente agora da rádio, rapaz, né? Ele na bicicletinha elétrica. Na bicicletinha elétrica dele, meu Deus do céu, rapaz. Tá com 5 casacos, homem. Aham. Uhum. Meu Deus do céu. Ô, Diego, onde é que você vai com esse monte de roupa, rapaz? Tá louco? Se viu o frio que o Diego tá esperando. Tamo lascado, viu? Tamo feio na foto, viu, Grisinho? Você tá louco. Mandou aqui um print lá da temperatura. Falou, cowboy, dá uma olhadinha. 5 graus, cowboy. Ai, meu Deus do céu, que situação de vocês aí, viu? Bom dia, meu povo. Fala com nós, fala com nós. Aô, os meninos, bom dia. Olha a hora na estúdio, são 5 horas e 2 minutos.
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0: Muito bem, de volta por aqui na estúdio, a número 1 do seu rádio. Aô, Barracão Véia Assombrado. Vamos juntos até às 7h15 da manhã. Bora, Zunindo, bora! Você tá louco, viu? É moda no peito, senão nós deita, porque é o seguinte, gurizadinha, vamos que vamos, hein? É nós que tá no ar fazendo piseiro, viu? Deixa eu mandar bom dia aqui pra galera da rodagem, meus amigos, os Cupim de Ferro, bom dia, pessoal do Sr. Pão, hein? Abraço, viu? É, também pro Sandro que mandou, acho que congelou no frio, só pode, viu? Carniça do céu, eu acho que o Sandro congelou, viu? E eu ia mandar um recado pra você, não veio o áudio do Sandro, viu? Não sei o que queria que falar, rapaz, verdade. Sei lá. Bom dia, bom dia. Ai, meu Deus do céu. Abração pra vocês aí, gurizadinha, viu? Tudo é bom aí pros seus piãozinhos atentados. Estão todo mundo com frio? Aham, bom dia, viu? Ô, Caboizeira, manda uma moda pra nós aqui também. É, quem tá na sintonia com vocês aqui, ó. Salve, salve pro nosso amigo Idazil. Já tomou um cafezinho quente, já tá lá daquele modelo. E falou, cowboy do céu, pra me vir trabalhar hoje eu tive que colocar aí umas 5 carças, viu, cowboy? Que senão eu não aguento, né? O Ademir tá na sintonia do sintonizamento. Fala, seu menino! Tá lá no Xereder. Yeah! Vamos que vamos, tá carregando o áudio tá congelado também, né? Rodando, rodando, rodando. Tá igual o Silvio Santos, vai rodando você, vai, olha. É, o áudio não chegou, tá rodando. Ah, agora sim chegou. Fala comigo, seu peãozinho.
6: Bom dia, meu amigo cowboy. Aqui é o bonitão da Xerita. Só passando aqui para desejar um ótimo dia a todos nós. Meu amigo, e fica com Deus.
0: Valeu, Ademir, um abração pra você, obrigado pelo carinho, viu? Tamo junto aí, um abraço, excelente manhã pra você também, meu querido, obrigado. Ô, o que que foi, Leomar? Me conta aí. Ai, ai, ai, ai, ai, ai, ai. Ô, cowboy, eu achei um óculos aí, viu, feminino, viu, lá na Via Verde, cowboy, dá uma olhadinha, perderam o óculos, né? Meu Deus do céu. Ô, cowboy, viu, é o seguinte, né, tava onde? Lá no atrás do pessoal lá da Metal Nox, cowboy. Hoje cedo, viu? Falar com o Leomar achou um óculos aí, disse que, né?
2: Ô, meu amigo, o cowboy, ele forçando aí, ó.
0: Ah.
2: Na semana achei um óculos, eu botei agora pra você ver. Quem quer ver, falar comigo, tá, cowboy?
0: Tá bom, tá
2: uma
0: bom.
2: Uma mão lava a outra pra ajudar aí, tá? Ah. Vai, cowboy, valeu, tchau.
0: Tá bom, tchau. Uma mão lava a outra, deixa comigo. Manda lá no jornal, lá na hora dos meninos, tá bom? Deixa comigo, tá dando um recado pra você, viu, seu peãozinho tentado. Valeu, garoto. Quem tá comigo no cinturizamento, bom dia.
7: Bom dia, cowboy. Bom dia, Azulino. Vamos lá, vamos enfrentar esse frio gostoso aí. 7 graus, bom demais, né,
0: bom cowboy? Demais.
7: Ótima, abençoada semana aí. Toca uma música gauchesca das boas. Valeu, aquele abraço.
0: Abraço lá pro Ney,
7: fala,
0: né?
7: Fala comigo, pai. Que eu sou teu amigo. Abraço, tchau, obrigado.
0: Tchau, obrigado. Valeu, seu Ney. Só ligando o ar quente do carro, né? Pra trabalhar nessa hora, né, rapaz? Tá louco, né? Bom dia pro Emerson também, tá na sintonia.
8: Bom dia, cowboy. Uma ótima semana a todos. Ela só tá começando e vai ser maravilhosa. Abraços.
0: Abraço. Emerson, tá louco, garoto. Olha a moda chegando, olha a moda chegando. Tchau, obrigado. Milionários José Rico. Na estúdio, 5 horas e 6 minutos.

0: Jornal Parada Dura, Avião das Nove. Fechando mais uma sequência pra você por aqui. Na hora do cowboy. Bom dia, meu povo. Vamos mexer, gurizada. Vamos mexer, tá na hora, hein? Seu Walter já tomou um café com leite, né, seu Walter? Ai, lá vem tu, lá vem tu. Você tá louco, né? Esse aí é seu parente? O que que foi esse aí? Tá vendo, né? Lá vem tu, calma, calma, moreno, calma, moreno. Calma, moreno. Ô boi, segura, segura. Vamos pegar meu cavalo, vamos laçar ali o chifre do boi ali, o Zunido. Tá louco, né, bicho? Seguinte, deixa eu mandar um abraço aqui, viu, cowboy? Seguinte, manda uma moda pra nós aí, pros meninos da rodagem, não é? Ô, cowboy, seguinte, né? Ó como é que nós tá por cá, viu? Devanir, motorista de caminhão São Bento do Sul, cowboy. Agora acabei de subir a serra. Abençoada semana, viu? Bom dia pra vocês aí, o pessoal no trecho, viu? Obrigado pelo carinho aí daquele modelito que não tem as manhas, não entra não sem instrução de um profissional, viu, garoto? Que frio, hein? Cowboy, dá uma olhada como é que tá a temperatura aqui, viu? 2 graus aqui em São Bento do Sul. Meu Deus do céu, hein, homem? Você tá vendo como é que tá frio, né? O Walter já tá debaixo das cobertinhas, falou assim, não vou trabalhar hoje mesmo, tal coisa. Tá vendo, Zunido? Que situação, né, rapaz? Meu chapéu amado, hein? Bom dia pra Marlene na sintonia.
1: Bom dia, cowboy. Segunda-feira para todos nós e uma abençoada semana. Abraços, Marlene, do bairro Santa Luzia.
0: Valeu, Marlene, lá no Santa Luzia, ligadinho com a gente na manhã também. O seu Zé da Figueira falou, cowboy, eu estou aqui com umas 10 cobertas, viu, rapaz? E falou, olha, tá tão frio, mas tão frio que, olha, eu fui ligar a torneira agora de manhã, não saiu água, cowboy. Tá congelada a água, né? Meu Deus do céu. Você tá louco, hein, seu Zé? Bom dia pra vocês aí, viu? Deixa eu ver a galera mandando um áudio pra nós aqui. Fala, seu Sandro!
2: Bom dia, cowboy. Bom dia, carniça. Bom dia, Zunido. O negócio é o seguinte, cara. Eu mandei um áudio aí, mas não ficou legal. Daí eu apaguei, depois no posto pra abastecer, tomar um café. Não tinha, mas fazer o quê? Mas vamos que vamos. Uma ótima semana pra vocês aí. Que Deus abençoe. E manda o carniça falar menos besteira aí. Tá falando demais já.
0: Tá.
2: Bom dia, cowboy. Cadê o carniça que eu não tô escutando ele falar?
0: Tá aí.
2: Congelado?
0: Tá congelado.
2: Acho que tem que meter fogo no rabo dele pra ver se, se ele se aquece.
0: Eu acho. Eu acho, viu?
3: Ah, se liga, bicho, se liga.
0: Ele tá com frio hoje, ele falou que tá com frio, falou.
3: Ah, se enxerga, se enxerga.
0: Ai, ai, ai, tá vendo, ó? O Diego mandou um áudio aqui também pra nós. Fala, Diego.
4: Fala comigo, cowboy.
0: Opa.
4: Frio da polenta, rapaz. Meu Deus do céu. Com essa chuva, passa a sonda, tem que sair, cara. Da viatura elétrica aí, né, Pia? Bom dia, bom dia. Você vai bater isso.
0: Valeu, Diegão. Aí sim, hein, rapaz. Aí, o Diego tá com frio, rapaz, né? Que coisa. Um abraço pra você, Diegão. Tudo de bom pra você ver o seu atentado. Fala, seu Sandro.
2: Mas lembra ele que o porta-malas do meu carro tem aquecedor também, não tem problema.
3: Sai fora, sai daqui, seu cachaceiro.
0: A Linda chamou você de cachaceiro, né? Aí ele falou que disse que vai ver se escolhe, né? Ver se vai com você no porta-mala do carro ou vai na caçamba lá do Walter, viu? O Walter também tá preparando pra levar. Tá uma disputa danada, vai levar ele embora daqui da região e tal coisa, né? Eu já fiz eu fiz um bolo, né? Bom, bolo pra ele, mas não funcionou, entendeu? Ai, meu Deus do céu. Bom dia, gente. Vamos que vamos até às 7h15 da manhã. Aô, potência! Olha a hora na estúdio 5:19.
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0: Alô, seu Zé! Dona Simone, o Gui, um abraço pra vocês aí, viu? Tá com frio, seu Zé, falou cowboy. Até o áudio não quer sair, rapaz. Garganta tá meio congelada também, né? Aú! Bora, Zunido! Não reclama não, Zunido. Não reclama não, porque...
1: Cowboy!
0: A hora do cowboy!
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0: Não reclama não, seu peãozinho, quarta-feira. Vamos que vamos daquele modelo Sentão Velho Boiadeiro, pra mim a história eu contar. Os anjos descendo do céu e o povão agora nos vê falar. Ora, o vento esfria hoje à noite de luar. É do repicado na viola que tamo por cá. Mulher feia pra mim não serve como namorada, cowboy. Só serve pra levar no campo pra espantar boiada. Carniça do céu, que versinho mais feio esse, homem. Jesus amado, hein, ô carniça.
2: Ah, sai pra lá, Brad. Sai daqui, pô.
0: Vai voltar lá pro seu Nelson, rapaz, que você ganha bem melhor. Volta lá pro seu Nelson. Carniça, tá louco me encher um saco cedo, homem.
2: Ah, que voltar pro seu Nelson, o que, rapaz?
0: Vamos lá então, meu povo. Hora de trazer modão. Tá valendo presente pra você aqui no programa. 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Beleza? Quer concorrer? Manda pra cá 984027371. A gente vai com você até às 7:15 da manhã. Sérgio Reis, Errante de Ouro, 5:22 no som da estúdio. Aumenta aí se tem coragem.

0: gurizadinha. Tá aí, Rick Renner cantando Se Rosca, Se Rosca. Aê, moçada sertaneja, que frio é esse, rapaziada? Meu Deus do céu, hein? Fala comigo, eu sou seu amigo. Deixa eu mandar bom dia pra rapaziada aí na audiência com a gente. É, o Diegão falou, cowboy do céu, pensa, né? Vamos um cafezinho pra esquentar o pelego, né? Bom dia pra vocês aí, viu, rapaziada? Bom dia, dona Rosane Dalma, tá na sintonia com nós também. Excelente dia pra vocês aí, bom dia.
1: Bom dia, cowboy. Uma abençoada segunda-feira para todos nós, Rosane Dalma e família Três Rios do Norte. Vamos que vamos, dele que dele, cowboy. Dê bem com a vida.
0: Dê bem com a vida, bom dia. É, quem mais tá por cá no sintonizamento também? Cowboyzeira do céu, vamos que vamos aí, é nós, hein? Manda uma moda pra nós aqui. Tamo no São Bento do Sul. Frio, frio, frio, rapaz. Deus o livre, hein? Abração lá pro Devanir, que tá ligadinho com a gente também, né? Ô, cowboy, cadê aquela moça que faz, aquela moça bonita que faz torta, né? Olha só, espia, né, seu Sandro, né? Agora o programa começou a ser programa de cupido agora, pelo amor de Deus, né? Carniça tá querendo arrumar namorada no programa também, né, Carniça? Pelo amor de Deus. Ô, Carniça, que tipo de mulher que você quer arrumar, homem? Fala pra mim.
2: É, eu tenho um gosto diferente, assim. Mulher, assim, pra mim, além de ser gata, linda, maravilhosa, cheirosa, sedutora, gostosa, tudo que é de bom. Assim, pouca coisa. Entendi. Limpando a casa, lavando as roupinhas minhas, cueca, sempre colocando uma cervejinha pra gelar, colocando um sonzinho, fazendo comidinha, né? Poder também pagar pra mim uma saidinha aí, de repente, vamos comer um lanche, também pagar, né? Não é somente eu que ficar pagando. Tem que ser diferenciado o negócio, né?
0: Tá vendo?
2: É o carnicinha, gente.
0: Meu Deus do céu, tá vendo aí, Zunido, como é que é, rapaz, né? Jesus amado, me defenda, né? Ê, Zunido, o que que você me diz, Zunido? Tá vendo, Zunido? O homem é enjoado, rapaz, né? Ainda exigente ainda, né? Tá impressionando o Sandro, né? Pelo amor de Deus, bom dia. Ô, Macaxeira Sertabão, fala comigo.
3: Bom dia, cowboy.
0: Bom dia.
3: Bom dia, bom dia. Segundou com 7 graus,
0: 7 graus.
3: Bota uma música boa pra nós aí pra animar segunda-feira, partiu, vamos ali fazer um transato pra Joinville. Um abraço pra galera executiva aí, pros caminhoneiros, todo mundo que tá nos acompanhando. Que Deus nos abençoe. Vamos meter mais. Tchau, obrigado.
0: Tchau, obrigado.
3: Manda aquele sorteio lá, hein, cowboy.
0: Tá bom, tá concorrendo, né? Você tá mais animado do que, meu Deus do céu, né? Do que cheque sem fundo, né, homem? Vai acabar. Valeu, ô Macaxeira. Tá ligadinho com nós. Ô, cowboy, bom dia pra vocês aí, pra todo mundo. Terezinha que tá ligadinho com a gente também. O Afonso também tá no sintonizamento. Falou, cowboy, vamos que vamos. Palco do momento, mais um dia trabalhar, né? Paulo Forg também tá na sintonia. Meu Deus do céu, hein? Bom dia, bom dia. Fala, seu peãozinho tentado.
4: Bom dia, cowboy. Seu peãozinho fuleiragem. Como é que você tá aí, ô, seu boca de gamela? Vai que vai, dele que dele? É isso aí, deixa eu ver. Temos que encarar o frio, né? Rapaz do céu, hoje quase congelou a mangueira, né? Quase congelou a mangueira. É, fui lá no jardim, lá, rapaz. Ó, a mangueira tava lá já.
0: Congelada.
4: Já se encolhendo lá, rapaz. Tava se encolhendo lá. Mas faz parte, né? Faz parte, né? Ó, isso aí, cowboy. Manda um modão pra nós aí. Manda um modão aí. Um ótimo dia, uma semana maravilhosa aí pra você e todos os ouvintes aí dessa rádio. Valeu, cowboy. Aquele abraço do Paulão. Tchau.
0: Tchau, olha lá, fechou aqui, tchau, obrigado. Meu Deus do céu, tá vendo? Congelou até o áudio do peãozinho tentado, né, lá? Congelou até o áudio, né? Jesus amado, me defenda, né? Que foi, homem? Completa o áudio aí, ô desgramado.
4: Todos os ouvintes aí dessa rádio. Valeu, cowboy, aquele abraço do Paulão. Tchau, obrigado.
0: Tchau, obrigado, seu tentado, bom dia. Fala comigo, meu povo. Mais um áudio chegando aqui na manhã.
3: Moço, temos que se animar, que senão a segunda-feira da semana começa a pôr, hein? É, cheguei de viagem aí, é 2 da manhã, tô partindo de novo. Mais uma aí, confiando em Deus aí, vamos embora nessa estrada aí,
0: tá bom. Tá preto.
3: Vamos enfrentar esse frio aí.
0: Verdade. Eita, tá luz, Deus o livre. Bom dia aí, o seu peãozinho tentado, pega descendo que subir na contramão. Olha a hora, gente, na estúdio, agora são 5h37.
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0: Muito bem, de volta para você por aqui, identificando a frequência YD741, Estúdio FM, 99,1 no seu rádio. Bom dia, bom dia. Aô, Juninho, vamos que vamos. Bom dia, bom dia. Até às 7h15 da manhã, fazendo companhia para você por aqui no Sonzão da Poderosa. Bom dia, bom dia. A gurizadinha que tá mandando foto, mandando... Alô, Christian. Cristiano tá na sintonia. Falou com a voz seguinte, você tá bom? Gelado em São Bento do Sul. É... Se obriguemos a puxar aí uns pelego, cowboy, a mais por cá, viu? 3 graus aí, né? Meu Deus do céu, viu? Aham. Olha só como é que tá lá, rapaz, na região. Mandou aqui pra nós aqui como é que tá lá no São Bento do Sul. Aí sim, hein? Vamos que vamos, gurizinho. Tchau, obrigado. Valeu, seu Cristiano. Ligadinho com nós lá na querida cidade de São Bento do Sul. O que que foi, homem? Me conta, seu Paulo Forgue, seu pelego atentado.
7: Mas é um quireirão, né? É um quireirão, não quer nem deixar o áudio rodar, né? Fala sério, hein? Zoleiro, meu Deus do céu.
0: Eu vou começar a benzer você, viu? O seu carnista tem que benzer vocês dois, viu? Cowboy, é o seguinte, manda a moda pra nós também por aqui. É, cowboy, o Carniça e os Unidos, é, manda um alô pra esses meninos aí, um ótimo dia, viu? Uma semana abençoada aí pra todos vocês, viu? Toca pra nós aí, cowboy, caminhonete branca, oferecendo pra todos os ouvintes, viu? Quem tá na sintonia é o nosso querido amigo, o Joel Reis. Alô, senhor Joel, tentei gravar um áudio, mas a garganta tá congelada. Um abraço pra você, viu? Tudo é bom. Tá valendo presente, viu, gente? 984027371. Aquele abraço especial pra vocês aí. Vamos de moda, porque modinha nós não toca, só toca modão. Isso aqui é boa, hein? Na estúdio 5h39. Vamos, Unir. Deixa cair, deixa cair.

0: legal, legal, tá aí, coisa boa demais. Roberto Miranda cantando pra você, fechando mais uma sequência pra você aqui na Hora do Cowboy. Bom dia, bom dia, bom dia. Vamos mexer, moçada, vamos mexer, viu? Olha, participa aí no nosso WhatsApp 984027371 pra você que se liga com a gente no Sonzão da Poderosa até às 7h15 da manhã. Beleza, meu povo? Vamos que vamos, hein? Tá frio! Deus o livre! Olha a hora, gente, agora na estúdio 5h51. Vamos que vamos, daquele modelo, daquele modelito que não tem as manhas, não entra não, sem a instrução de um profissional, hein? 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Já estamos de volta por aqui, se preparando para mais uma edição aí da oração de hoje, hein? Ô, potência! Vamos que vamos, unido, é nóis! Fala comigo que eu sou seu amigo! Bom dia, bom dia, bom dia! É daquele modelo, daquele modelito que não tem as manhas, já sabe. Não entra não sem instrução de um profissional. Que frio é esse, Jesus amado, viu? Vou falar pra você, viu, ô Carniça, tá frio, hein? Tá frio. Já, já, momento de fé, momento motivacional daquele modelo, daquele modelito, gurizadinha.
1: Ô, cowboy, vou pegar um cafezinho pra gente aí, tá? Você gosta de cafezinho? Vou pegar um cafezinho da Dona Lúcia aí.
0: Dona Lúcia nem chegou ainda, rapaz, nem sabe se vai vir hoje, viu? Porque o verdureixo tá daquele modelo congelado, rapaz. Bom dia, bom dia. Deixa eu mandar um abraço aqui, ó, pra galera participando com a gente. Daqui a pouquinho tem momento de fé. O Paulo Forg já tá lá, colocou uns 5 casacos, umas 5 carça e umas 5 carcinha e vamos que vamos, né? Tá louco, né, bicho? Ô, produção, é o seguinte, vamos lá então trazer mais uma sequência. Quem tá no sintonizamento também, abraço lá também pro seu Zé da Figueira, pro Dona Simone, pro Gui, pro Emerson também, pro seu Leomar da Figueira, que tá daquele modelo, seu atentado. Bom dia pra vocês aí, viu? Fala com nós, meu povo, 984027371. Prepara o coração aí que daqui a pouquinho tem momento de fé, rapaz. Momento de fé. Bom dia, bom dia, bom dia, né, seu Carniça?
1: Bom dia, gente. Chegou aquele momento agora, né? O momento de fé, o momento de oração com o cowboyzinho, né, cowboy?
0: Aham, daqui a pouquinho, daqui a pouquinho. Então vamos trazer o Paulinho Mocirim pedindo caminhonete branca aí, ó.
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0: Lucas, Erika, Marco, Luciano. Toneladas de Paixão. Bom dia, bom dia, bom dia. Ô, mudei uma vez sem porteira. O seu Zé não pode mandar áudio, né? Porque Dona Simone tá dormindo ainda. Mandou uma foto pra nós da Serrinha. Sabe aquela Serrinha, produção, né? Ele falou, cowboy, avisa. Avisa pra quem pegar a serra tá congelada, viu, cowboy? Tem que ser o seu Zé, viu? Tem que ser. Ai, meu Deus do céu. Bom dia, viu, seu Zé, viu? Tudo é bom pra vocês aí, viu? Obrigado pelo carinho aí de vocês. Bom dia aí, né? Você tá vendo, né? Por isso que o Brasil não vai pra frente, né? Fala comigo, meu povo!
1: Põe pra nós na hora do adeus com César Menotti e Fabiano, hein? Também coloca na oração aí, o Ademir. Tenha um bom dia aí.
0: Valeu, Ademir.
1: Bom serviço.
0: Bom serviço.
1: Nós vamos também trabalhar. Chega um dia.
0: Chega um dia. E dá uma fungada no nariz aí, porque o nariz vai ficar trancado com esse frio, homem. Tá louco, né? Bom dia pra vocês aí, gurizadinha. Valeu, tamo junto daquele modelo. É rapaziada do chapéu e bota do cano comprido. Quem não tem as manhas, não entra não, sem a instrução de um profissional. Barbaridade! Vamos que vamos, gurizadinha. É daquele modelo, rapaziada. É no rumo que vamos, né? Sapateando no molhado pra fazer a poeira sacudir. Beleza, meu povo? Aô, potência! Olha a hora pra você não perder a hora, gente. Agora são exatamente o que mesmo, produção? São 6:01 pra você ligadinho com a gente aqui na manhã, na hora do cowboy. Vamos que vamos, né, gurizadinha? Vamos que vamos daquele modelo pra você que tá ligadinho com nós. Vamos que vamos, né? O que que aconteceu no bloco aí, ô, produção? O que aconteceu aí? Vamos que vamos. É nós chacoalhando pra você que tá ligadinho com nós aí em toda a região. Salve, salve pra você que se liga com a gente. Aquele abraço pros amigos amantes do modão sertanejo em toda a região, sintonizando. Aquele abraço, gurizada. Fala comigo que eu sou seu amigo. Agora sim, quero falar pra você que tá ligadinho com a gente da manhã. 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Abraço especial pra rapaziada do chapéu e bota do cano comprido. Tamo de volta, gurizadinha, por aqui, identificando a frequência YD741, Estúdio FM, a número 1 do seu rádio. Por aqui é o Cowboy. O mundo vem sem porteira. Fala comigo. Excelente manhã pra todo mundo. Deixa eu mandar abraço aqui rapidamente no nosso momento de fé, momento motivacional. Abraço pro Ivan, né? O Ivan que já tá pegando, descendo, né, seu Ivan? Bom dia, meu irmão.
2: Bom dia, cowboy.
0: Bom dia. Vai,
2: semana iniciando aí com a graça de Deus.
0: Amém.
2: Um friozinho, que maravilha.
0: Verdade, hein?
2: Forte abraço, meu irmão.
0: Temperatura vamos gelada. Vamos que vamos, vai lá trabalhar, seu Ivan, um abraço, viu? Tamo daquele modelo. Cowboy, seguinte, como é que você tá aí? Ó, frio, como é que tá aí, garoto? 3 graus, aonde que você tá, homem?
3: Opa, bom dia pra pessoal aí. Tá frio aqui embaixo, olha lá em Rio Negrinho, a hora que sair de madrugada, dá uma olhada aí na temperatura. 3 graus.
0: 3 graus, rapaz.
3: Passando por Caraguá, um abraço, bom dia.
0: Um abraço aí, garoto, vai com Deus aí, tá no sintonizamento, no tapetão preto aí, viu? bom dia pra vocês aí, garoto. Obrigado pelo carinho, grande Valdilei. Tá pegando aí, descendo também, porque subindo é contramão, viu? Bom dia pra vocês aí, viu, gurizada? 984027371, Evaldo Diel também tá na sintonia com a gente, hein? Concorrendo presente hoje aqui no programa, manda pra cá a sua mensagem que a gente vai falar com Deus a partir de agora.
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0: povão apaixonado do nosso Brasil. Momento de fé, momento motivacional para todos os amigos que pedem nesse momento para colocar na oração. Independentemente da sua fé, da sua religião, não importa se você é católico, se você é espírita, evangélico, Deus é um só, meus amados. Ele amou o mundo de tal maneira que deu o seu único filho para todos aquele que nele crê não pereça, mas tenha a vida eterna. Manhã linda, manhã maravilhosa, mais uma semana que começa, a semana que vai andando rapidamente. Semana que vai começando, mês que vai andando, já estamos no dia 11, dia 11 de maio de 2026. Uma excelente manhã para você, muito obrigado pelo seu carinho, obrigado pela sua audiência. Ô Cowboy, coloca nós na oração aí de hoje, hein? Bom dia, bom dia. Ligado conosco aí, o nosso amigo Pablo. Alô, Pablo, tá ligadinho com a gente na manhã também. Deus abençoe você, garoto. Obrigado pela companhia dessa rapaziada do bem. Bom dia também aí pro Valdilei, que tá na estrada. O Ivan Fagundes, toda a sua família, sua esposa, seus filhos aí. Um abraço, meu irmão. Deus abençoe. Seu Zé Carlos de Souza, lá da Ilha da Figueira, dona Simone, o Gui, o grande Paulo Forg, e aí, seu peãozinho, um abraço pra você também, tudo de bom aí, que Deus abençoe a sua semana também, garoto, obrigado pelo carinho de vocês aí, viu? Cowboyzeira, o Cristiano também na sintonia, o grande Macaxeira, bom dia, dona Terezinha, Deus abençoe vocês aí, viu? Dona Rosane Dalma também no momento de fé, abraço pra vocês aí, viu? O Cauãzinho também, o nosso cowboyzinho, bom dia, bom dia. Deus abençoe aí toda a sua família, sua mãe, a Cleide, os pais da Cleide, a Dona Alvina, seu Clarindo, que estão acompanhando a gente também logo cedo, se preparando para mais um dia. Deus abençoe vocês aí, viu? Marlene Mais, abraço para vocês aí, bom dia. Nosso amigo Walter também, dona Tati, toda a família. Seu Emerson, bom dia, bom dia. Alô Ney, motores de aplicativo, um abraço para você também, garoto. Também o Sandro, nosso amigo taxista, muito bom dia. Abração para vocês aí, obrigado pelo carinho dessa manhã maravilhosa de segunda-feira, que segunda-feira gelada. Mas temos que acordar, a vida é assim, né? Quem madruga, Deus ajuda, rapaz. E olha que mensagem linda que nós estamos, que preparamos para você nesse momento. Tá lá no livro de Isaías, no capítulo 40, versículo 31, que diz para a gente começar essa segunda-feira com fé, força e paz no coração. Sabe, os que esperam no Senhor renovam as suas forças e também sobem com asas como águia. Correrão e não se cansam, caminham e não se fadigam. Sabe, meus amigos, que essa semana seja uma semana de bênçãos, de produtividade para você, que essa palavra, ela te lembra que Deus, ele renova suas forças mesmo nos dias difíceis. E nenhuma luta é maior e o cuidado dele, viu, gente? Não diga para Deus o tamanho do seu problema, mas diga para o seu problema o tamanho do seu Deus. Oi, papai do céu. Obrigado Deus, obrigado Senhor por mais uma manhã. Oi mamãe, Nossa Senhora de Aparecida. Sabe Deus, te pedimos nesse momento a tua proteção. Entregamos em tuas mãos esta segunda-feira, esta semana, Senhor, que se inicia. Abre as portas, Senhor. Abre portas de bênção, afasta todo mal, toda inveja, toda incerteza, toda tristeza e todo desânimo. Dá, Senhor, força para a gente vencer os desafios, sabedoria para tomar decisões e paz para manter o coração firme. Que não falte saúde, proteção, trabalho e esperança dentro de nossa casa, dentro do nosso trabalho. Sabe, Deus, guia meus passos, ilumina o nosso caminho. Nós declaramos que esta semana seja uma semana de vitória, de livramentos e milagres. Visita os hospitais, Senhor, os leitos, os acamados, os doentes, os feridos, os cansados, os entristecidos de coração. Leva, Senhor, a tua paz. Abençoa, Senhor, aqueles que estão passando por lutas e problemas e dificuldades. Que tudo de bom venha acontecer na vida de cada um daqueles que crê, livrando do homem sanguinário, da bala perdida, de todo o acidente. Nós te pedimos, em nome do Pai, do Filho e do Espírito Santo de Deus. Vamos acordar, meu povo!
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0: Às 6h10, na estúdio. Bom dia aí pros guincheiros. Bom dia, meu povo! Vamos pra cima!

0: É, gurizadinha, olha pro retrovisor. Ei, dona Lúcia, a senhora já prestou atenção nessa música, dona Lúcia?
1: Já prestei atenção. Bonita,
0: né?
1: É bonita, mexe com os corações, mexe com os apaixonados. Corações,
0: é verdade, né? A senhora já viu, né? Tem tanta gente que passando por lutas e problemas, mas tá agradecendo pelo que acordou.
1: Agradecendo a Deus. Temos que agradecer a Deus, cowboy, verdade. Todos os dias, né? Pela nossa saúde, pela nossa vida, pelos nossos filhos, né?
0: Verdade.
1: É, isso aí.
0: E a senhora
1: aí,
0: também,
1: pessoal.
0: bom dia, como é que tá a senhora? Tá tudo
1: jóia?
0: Bom dia,
1: bom dia.
0: Como é que foi o final de semana?
1: Eu tô entanguida, cowboy. E você?
0: Olha, eu vou falar pra senhora, meus pés tá congelados aqui, vou dizer o seguinte, viu? Eu queria ligar o ar-condicionado ali,
1: sério?
0: No quente, mas não deu certo.
1: Não dá, mas a carniça anda derrubando o disjuntor aí.
0: Verdade, caiu tudo. Nem o ar-condicionado não liga.
1: Então, meu final de semana foi bom, assim, né? Foi legal, né? Fiz um bolinho de limão, pessoal.
0: Ah, que
1: nossa,
0: legal.
1: Muito bom. Quero passar a receita aí desse bolinho.
0: A senhora vai passar hoje pra nós?
1: Hoje não dá tempo, Calma.
0: Ah,
1: porque hoje temos aí no escuro de novo. Hoje tem que fazer uns bardes de café, porque dá muito frio.
0: É, hoje é dia de tomar café, mas hoje é dia de tomar uma cervejinha também, escuta aí, ó.
2: Hoje é dia de tomar uma, viu? É. Mas... não importa quanto problema você tem na vida, não importa quanto você tá devendo, não importa o que tá acontecendo, hoje é dia de tomar uma.
0: Tá vendo? Ó.
1: Segunda-feira.
0: Segunda, em plena segunda-feira tem uns cachaceiros. A senhora sabe quem que mandou um beijo pra senhora aqui, ó?
1: Quem?
0: Dá uma olhadinha, o Sandro, né? O Sandro, o taxista.
1: Sandro.
0: É, o Sandro.
1: Mas, ó,
0: é.
1: Sandro. Um bom dia, Sandro.
0: O Sandro tá lá na rodoviária, né? Taxista rodoviária. Tá lá, trabalhadinho, né?
1: Um bom trabalho pra você, Sandro. E outro abraço aí.
0: Tá vendo só, né? Eu acho que o Luiz perdeu, viu? O Luiz falou assim, o Luiz um dia desse mandou um áudio aqui, falou assim, cowboy do céu, a vontade que eu tenha de pegar a dona Lúcia no colo e dar uns beijos, né? Olha só as ideias.
1: Luiz, mas não pode desanimar, né? Não pode desanimar, gente. Tem que lutar por aquilo que a gente quer.
0: Mais uma boa semana pra senhora, viu, dona Lúcia?
1: Boa semana pra você também, cowboy, pra todo mundo aí. A Fernandinha hoje que se agasalhe pra ir pras corridas, né, Fernanda?
0: A Fernanda não nem mandou, acho que nem acordou ainda, né?
1: Acho que nem... não, a Fernanda acorda cedo.
0: Ah, é?
1: A Fernanda acorda
0: cedo. O Diel também tá na sintonia, um abraço lá pro Ivan, né? O Ivan também tá lá escutandinho e falou assim, quem mandou aqui uma mensagem também aqui, deixa eu ver aqui, ó. Ô, cowboy, manda aí, bom dia, o Antônio, né? O Antônio falou, cowboy, manda um abraço e um beijão aí na dona Lúcia, né?
1: Obrigado, Antônio.
0: Olha,
1: outro.
0: A Nanda também falou assim, que nada, tô acordado desde as quatro, né?
1: Ah, Nanda acorda cedo.
0: Ó, quem mais mandou um áudio aqui, ó, o seguinte, ó, aliás, mensagem, né? O Antônio também mandou, alô, tá certo, tá dado o recado. Mas é isso aí, né? São os fãs da senhora, né, dona Lúcia?
1: São os meus fãs. Um abraço pra todos eles, né? Um bom dia. E vai um bom dia pra Tereza, esposa do Roberto, que não escutou o programa semana passada, porque não sei o quê, porque não sei o quê, porque eu não escutei. Aí vai outro bom dia pra você então, Tereza. Tem que ficar ligadinha, minha filha. Tem que levantar cedo.
0: Ó, o seu Zé da Figueira falou assim, cowboy, eu não posso mandar áudio, né? Mandou mensagem escrita assim, bom dia, tia Lúcia, né? Ó, chamando de tia, né?
1: Mas aí é pra quebrar com as pernas da gente.
0: O Zé da Figueira. Falou assim, pergunta pra dona Lúcia como é que faz uma receita de banana com linguiça. Olha, só pensa em linguiça e banana, né?
1: Meu Deus do céu, o pessoal com a mente poluída já.
0: Logo cedo,
1: segunda-feira.
0: Né? Seu Zé. Inclusive, tem uma música, dona Lúcia, que o seu Zé, a dona Simone canta pra ele, né? Volta lá pra casa da sua mãe.
1: Volta lá
0: pra casa do seu pai. Ô, louco, né? Mas, dona Lúcia, qual que é a mensagem da senhora motivacional pra essa segunda-feira?
1: Então, pessoal, tem que levantar e a luta, né?
0: Ah.
1: E a luta, né?
0: Quem madruga, Deus ajuda.
1: É isso aí, cowboy.
0: Então, tá bom.
1: Vamos à luta, então, né?
0: Vai lá fazer um bar de café, então.
1: Já tô no segundo café, pessoal.
0: Sério?
1: Não, aqui é um negócio que nós pega cedo.
0: Então, tá bom. Bom dia, dona Lúcia.
1: Bom dia.
0: Tchau, obrigado. Ei, dona Lúcia, viu? Os peãozinhos atentados não querem gravar áudio hoje que estão com a boca congelada, viu? Meu Jesus amado, chacramento, Toy! Pelo amor de Deus, hein? Pega descendo aqui, subir na contramão, gurizadinha, fala comigo que eu sou seu amigo. Alô, Barracão Velho Assombrado! Fala comigo, fala comigo! Olha a hora na estúdio, são 6:18.
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0: Muito bom dia, bom dia, bom dia pra você. Não se perca na hora, gurizadinha, não se perca na hora, porque já são 6:19 aqui na Hora do Cowboy. Bom dia, bom dia. 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

0: 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Bom dia, bom dia. É eu e meu cavalo zunido e o carnice me enchendo o saco aqui hoje, viu? Bom dia, meu povo! Ô, potência! É, zunido. Vamos que vamos, né? É no time, viu? 31 já mandou mensagem, né? Mandou mensagem, zunido. Deixa eu mandar aqui bom dia pra galera rapidamente. Ô, Cowboy, você tá bom? Ótima semana abençoada pra todos nós. É o Salvador do Chico de Paula. 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E temos aqui também um Classic Burger lá da Brad Burger Delivery. O que mais aqui? Tem um combo do Xuxa, hein? É, o dois pães com linguiça, mais duas garrafas aí de Coca KS, viu? Aham. Tipo daquele modelo, daquele modelito, viu? Quer concorrer? Alô, Lori! Bom dia, Lori. Um abraço pra você, muito obrigado pela companhia, excelente manhã, Deus abençoe o seu dia também. Abração pra essa gurizadinha que se liga com a gente aqui no Som da Poderosa, hein? Alô, Dico Márcio, construtor, né? O pedreiro meia cuié, o homem da pamposa mais nervosa do Brasil.
1: Kikikiu! Fala, Pelego Velho, bom dia, bom dia, bom dia.
0: Oi.
1: Vamos para mais uma semaninha, que Deus abençoe todos nós.
0: Amém.
1: E uma ótima semana para todos. Abraço, Pelego Velho.
0: Abraço, Pelego Velho. Acelera essa sua pamposa aí, viu? Cuidado que senão o garbila te pega, homem. Cuidado, hein, bicho. Fica andando aí, acelerando aí, fazendo... Você tá louco? Bom dia pra vocês aí, viu? Obrigado pela companhia, viu, seu Pelego Velho. Vamos fazer o seguinte, trazer mais uma sequência de moda, né? Pra você que tá ligadinho com a gente, é moda no peito, senão nós deita. Homem não chora, será, Zunido? Será, Zunido? Será? Ai, ai, ai, ui, ui! Quero ver não chorar. Chora não, Zunido!

0: Bruno Marrone, Castelo de Areia, bom dia pra você no Sonzão da Estúdio, a número um do seu rádio. Oi, barbaridade, segura essa emoção. Bom dia, Cowboy, você tá bom? Manda um alô pra nós aqui, o Irineu, Irineu Pereira, tá lá no Chernevix. Abraço pra vocês, obrigado pela audiência do programa também, viu, gente? Salve, salve pra Vera. Ô, Cowboy, tamo ligadinho, viu? Ótima semana pra todo mundo na escuta da melhor. Manda prêmio pra nós aí. Valeu, obrigado pela sintonia de vocês aí, tá bom, gente? Excelente manhã. Deus abençoe vocês aí. Tamo junto, gurizadinha. Ui, barbaridade. Quem mais tá no sintonizamento por cá? Ô, Cowboy, manda pra nós aí, viu? O sorteio de hoje. Diz que quer comer pão com linguiça, né? O nosso querido amigo Sandro, né? Aham. Ô, Fabiano, é o seguinte, você para de mandar mensagem e fica apagando, viu, seu pelego velho? Deus viu, hein? Vai lá saber o que você mandou nesse áudio aí, né? Olha, olha, viu, seu peãozinho atentado. Bom dia pra você, viu? Aham. Será que eu acho que levou uns tapas da mulher, né? Só pode, né? Foi gravar áudio, a mulher dele deve estar dormindo, né? E aí já viu, né? Bom dia, seu atentado.
1: Bom dia, cowboy.
0: Bom dia.
1: Tamo ligado, hein?
0: Tamo ligado.
1: Próxima semana, hein? Eu apaguei porque acordei agora, tô meio dormindo.
0: Ah, eu sabia. Bom dia, Fabiano. Um abraço pra você, viu? Obrigado pela companhia, viu? De certo, ele foi mandar áudio lá e a mulher dele escutou, né? Já deu uns tapas nele. Que já tá incomodando o piano na rádio, homem? Tá vendo que não é 7 horas ainda, é 6:30? Vem dormir, ô seu pelego velho. Bom dia pra Ivonete, também tá na sintonia no escutamento aí, bom dia.
2: Bom dia, cowboy, a Ivonete de São Luís, uma ótima semana a todos, me bota no sorteio.
0: Valeu, tamo junto, obrigado pela companhia. Aê, os meninos. Abraço pra vocês aí, bom dia pra quem tá na audiência, alô, os meninos.
3: Fala, cowboy, bom dia, meu amigo.
0: Bom
3: tudo
0: dia.
3: Certo?
0: Tudo.
3: Cowboy, toca pra nós ali, Castelena, do Grupos Nativos, hein? Um grupo muito bom dos anos 90, hein? Fechou? Valeu.
0: Valeu, grande Cristian, tá na sintonia com a gente, um abraço pra vocês aí, viu, gurizadinha? Tudo de bom pra vocês aí, rapaziada, que tá metendo marcha, metendo marcha! A número um do seu rádio. Ô, potência! Olha a hora, gente, são 6:33. Como que vamos? 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
0: 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Na estúdio agora são 6:35, 6:35. 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Vamos de volta por aqui no Sonzão da Estúdio. É o Cowboy na área fazendo companhia pra você. Sapateiro molhado faz a poeira sacudir. Alô, Zunido, vem! Não reclama não, que você tá louco, né, bicho? Friozinho danado, hein? Deixa eu mandar abraço aqui pra galera participando. Ô, Cowboy, bom dia, você tá bom? Aqui é a Cleudi, manda aí uma moda bem animada pra nós aqui no almoxerifado, da onde? Do Contros, é Contro Centro, aliás, é Contro Veg, né? Contros Veg, ela colocou aqui, ó. Pra começar bem a semana, tá certo então, tá dado o recado aí, bom dia pra vocês aí, excelente manhã, pessoal da almoxerifada aí, ligadinho com a gente, acompanhando aqui o nosso programinha Hora do Cowboy. O Christian também falou o seguinte: boa semana, Cowboy, pra nós aí, vamos que vamos, pega descendo que subir na contramão. Alô, os meninos!
5: Bom dia, Cowboy, Vanderlei dos Santos, tudo bem? Rodilfa Martins.
0: Fala, Vanderlei.
5: Um abraço a todos e uma boa semana.
0: Boa semana, Vanderlei, obrigado pela companhia também de vocês aí, ligadinho com a gente aqui na programação. É muita moda boa, é muita moda ajeitada demais, hein? Segura, gurizadinha, dizem por aí que nós é caipira, que nós fala errado, mas nós fala porque nós quer, viu? Afinal mesmo, falando errado, nós tem aquele modelito, né? Rodeio, cachaça e viola, viu, gurizadinha? Fala comigo, que eu sou seu amigo. Ei, barbaridade! Já bebi leite de cobra, já fumei cachimbo do saci, já capoei mula na cabeça, já vivi tudo que podia viver nessa vida. Foi o salário do pobre, só subir que nós não ganha mais nada. Não ganha mais nada. É, Zunido. Abraço especial pros amigos motoristas de aplicativo aí. Um abraço pra vocês, viu? Gurizadinha. Vamos com o modão. Toca o berrante, seu moço. Toca o berrante, então. Deixa correr. Moda no peito com o modão ajeitado do João Bosco e Vinícius. Deixaria tudo. Ei, Zunido, velho. Essa moda de arrancar o pica-pau do oco, hein? Coração do carnista mais estragado do que guarda-roupa, velho. Se desmontar, não monta mais, hein? Já correu!

0: modão apaixonado. Me dá um abraço, me dá um abraço. Bom dia. Rapaz do céu, o seu Sandro passou aqui, ficou olhando pra ver se via a dona Lúcia, mas a dona Lúcia tá no, na correria, né? E... Ei, seu Sandro, né? Não deu tempo do seu Sandro ver a dona Lúcia hoje, né? Ai, meu Deus do céu. Bom dia, Caboizeira, manda moda pra nós aí, tamo ligadinho com você aqui, ó, seguinte, viu? Tá valendo presentes pra você aqui na programação de hoje. Caboy, bom dia, manda um abraço pra nós aí, viu? Obrigado pelo carinho, quem tá na sintonia por cá, no sintonizamento, é o Erilei Cunha, bom dia. Abração aí, viu? Leomar da Figueira falou, Caboy do céu, que frio é esse? Dá uma olhadinha. Até o sol lá tá com preguiça de sair, rapaz. Meu Deus do céu, hein? Mas daqui a pouquinho já vai esquentar, viu, seu Leomar? Daqui a pouquinho você vai ver o sol que vai ter, viu? Já deixa, fica tranquilo. Já o solzinho vai dar uma aquecida pra nós. Bom dia também pro Elídio. Sintonizando a programação por cá. Abraço especial pra vocês aí, rapaziada do bem. Você manda pra cá sua mensagem no nosso WhatsApp 984021371, que você vai se dar bem na programação por cá. Beleza, meu povo? Vamos juntos até as 7:15 da manhã. Olha a hora, meu povo, não se perca na hora, são 6:47. Vamos lá, meu povo, bom dia pra você que se mexe logo cedo. Coisa bruta, já tomou café? Ainda não? Atenção, você que tá ligadinho com a gente, ouvindo aí os 99,1 no seu rádio. Você que tá descendo agora a serra aí de Pomerode. Atenção, você que tá ligadinho com a gente. Seguinte, falar onde é que eu vou tomar um café? 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
0: Bom dia, meu povo. Bom dia para você que se liga com a gente na manhã, 6:49. 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
1: Excelente manhã para você que se liga no Sonzão da Poderosa, Estúdio FM, a número um do seu rádio. Por aqui é o Cowboy, eu e os Unidos fazendo piseiro. E mais o Carniça por cá, né, Carniça? Fazendo piseiro por aqui na programação daquele modelo, daquele modelito. 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Já estamos de volta por aqui, Zunido. Vamos que vamos, não reclama não, que eu vou falar pra você, viu, homem? Se reclamar, passa na sala do chefe. Bom dia, bom dia, bom dia! É o 31, gurizadinha, 31. Bom dia, bom dia. Potência! Deixa eu mandar bom dia pra gurizadinha que tá com frio. Falou, Cowboy do céu, 7 graus. Tô aqui ligadinho com vocês aí. A Carmelice. Manda aí presente pra mim. Me coloca nesse sorteio, desejando a vocês uma boa semana. Muito obrigado pelo carinho de vocês aí. Obrigado pela audiência. Quem mais tá por cá no sintonizamento? Gurizadinha do Tapetão Preto. Gurizadinha aí que tá no trecho. Quem mais aqui, ó? As minhas amigas faccionistas, costureiras da região, pessoal aí, os enfermeiros, os médicos, né? Os paramédicos, bom dia, para você que tá na rodagem também. Mandar um bom dia pro pessoal da Polícia Militar, pessoal da Polícia Civil, pessoal do Corpo de Bombeiros, muito obrigado pelo carinho. Pessoal que tá de plantão, já estão entregando plantão daqui a pouquinho para começar outro plantonista. E um abraço especial para vocês aí que se fazem da vida, com certeza aí, né? Um elo cada dia mais trabalhando e sempre no Sonzão da Estúdio. Abraço também pros amigos da região, pessoal aí, né, que acompanha a gente em mais de 100 municípios da região. Você que tá ligadinho comigo no seu carro, na sua casa, no seu fone de ouvido, tá indo pra escola, tá ligadinho com nós. Aquele abraço! Bruna Viola e o César Menotti Fabiano. Um rio de lágrimas. 6:53.

0: bonito, gurizadinha. É o Daniel, a giripoca vai piar, o jacaré vai nadar de costa, o mundão vai sem porteira. Vamos que vamos, né, gente? Manda abraço aqui pra rapaziadinha do bem. Bom dia, bom dia. Ligado conosco por aqui. O Cowboy manda alô pra nós aqui. Tamo ligadinho aqui, ó. A Ana Carolina de Araquari. Bom dia pra vocês aí. Obrigado pelo sintonizamento. Boa semana. O Evandro lá de Massaranduba também tá no sintonizamento. Bom dia, Cowboy. Você tá bom? Ótima semana pra todo mundo. Obrigado pelo carinho de vocês aí, viu? Sintonizando a hora do Cowboy. Vamos que vamos, acelerando por cá. Alô, Barracão Velho Assombrado! Bom dia! Olha a hora da estúdio, são 7:02. Vamos acelerando, meu povo. 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
0: Olha a hora, meu povo, não se perca na hora, gurizadinha, atenção, porque são 7:03. 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
0: 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Abraço especial pra galera lá, ligadinho com a gente aqui na manhã. Bom dia pra vocês aí, aos meninos!
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0: Alô, galera do Chapéu, bom dia pra vocês aí que se liga com a gente. Vamos que vamos, né, gurizadinha? 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Já estamos de volta, identificando a frequência, YD741, Estúdio FM 99,1 no seu rádio. Por aqui é o Cowboy, eu e o meu cavalo zunindo. Bora, bora, Bill! Top do Brasil! Deixa eu mandar um abraço pro Sérgio Costa, que tá ligadinho com a gente também. Ô, Cowboy, você tá bom? Fala comigo que eu sou seu amigo. Bom dia, bom dia. Aí pra vocês aqui, os últimos recadinhos, os últimos alô. Deixa eu mandar um abraço então pra quem mais aqui, ó. E também já trazer o resultado do sorteio, né, gente? Vamos lá então? Deixa eu ver aqui, ó. O Pablo tá na sintonia. Foi o ganhador ali do French Pizza, viu? O Pablo ganhou em um French Pizza, baguete. No sabor de Donatello. O final do telefone dele é 3760. Deixa eu ver aqui, um Classic Burger também. Quem se deu bem foi o André lá do São Luís. Final do telefone 3546, tá bom? Quem mais aqui, ó? O Sandro também ganhou ali um combo do Xuxa, que vai 2 pães com linguiças, 2 garrafas de Coca KS, viu? Daquele modelo, né, seu Sandro? Final do telefone 4852. Salve, salve pra galerinha. Tchê, tchê, tchê, Jean. Um abraço aí. Cê tá louco? Que frio é esse, né, Cowboy? Cê tá louco, né? Quem me viu, mentiu. Quem piscou, não viu. Bom dia, bom dia. Abração aí pra vocês, agorizadinha, sintonizando a nossa programação. Tá bom? Vamos trazer aí, saideira do programa. Tá chegando os meninos daqui a pouquinho com o Estúdio Atualidades aí, né? Vamos trazer aí as últimas sequências aí, o modão bruto pra você, ó. Guiana e Paranaense. Modão, hein? Recanto, meu paraíso. Bom dia. Na estúdio, 7 horas e 8 minutos. Bora, Zunido. Vamos que vamos, hein?

0: modão. Goiano e paranaense, recanto do meu paraíso. Essa moda é bruta demais. Abraço especial pros amigos aí que tá com frio, tá naquele modelo, daquele modelito, né, Zunido? Você tá louco, né? Chegou a hora de nós ir embora. A hora do parto é muito doída, mas temos que partir, gurizadinha. Não chora não, carniça. Vamos que vamos, porque é o seguinte, quem piscou não viu, né, gurizadinha?
1: Olha, um abraço a todos os ouvintes da rádio aí. Amanhã tem mais aí, tá?
0: Amanhã tem mais, Zunido, né? Amanhã tem mais, ó. Amanhã a gente volta, se Deus quiser. Vou pegar meu cavalo, vou pegar descendo, porque subindo é contramão. Tá louco, não xinga não, Zunido. Não xinga não. Calma, calma, calma, calma, porque os meninos tá daquele modelo, daquele modelito. Não fica nervoso não, Zunido. Pelo amor de Deus. Vambora! Hora de meter o pé na estrada, meu povo! Adeus, paixão! Vamos, Unido! Segura, segura, criança, pra não cair.
2: Adeus, amor.
0: Adeus, paixão. Vou levar você comigo dentro do meu. Tchau, meu povo. Tá chegando os meninos do jornal aí, Atualidades, o Estúdio Atualidades, o Fernando Berti e o nosso querido amigo Regis Porta Nova. Tchau, meu povo.

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10: Tá frio aí? 7:16. Segunda-feira, 11 de maio de 2026, começando mais uma edição do Estúdio Atualidades, para começar a semana com frio. Olá, Fernando Berti, bom frio, quer dizer, bom dia.
11: Bom dia, Regis, bom dia para nossa audiência maravilhosa. 8 graus nesse momento aqui em Jaraguá do Sul. Uau. De acordo com o Google, né? Vamos lá. Hoje, como você já falou, é dia 11. Nós temos aqui, hoje o dia da integração do telégrafo no Brasil e também o dia nacional do reggae.
10: Dia do reggae.
11: Opa.
10: Beleza. Vamos lá então começar mais uma edição do Estúdio Atualidades nesta segunda.
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10: A águia empurra gentilmente seus filhotes para a beirada do seu ninho. Seu coração maternal se acelera com as emoções conflitantes, ao mesmo tempo em que ela sente a resiliência dos filhotes aos seus persistentes cutucões. Porque a emoção de voar tem que começar com o medo de cair, ela pensou. Essa questão secular ainda não estava respondida para ela. Como manda a tradição da espécie, o ninho estava localizado bem no alto de um pico rochoso, nas fendas protetoras de um dos lados dessa rocha. Abaixo dele, somente o abismo e o ar para sustentar os seus filhotes. E justamente agora isso não funcionar, hein? Perguntou ela. Apesar do medo, a águia sabia que aquele era o momento. Sua missão maternal estava prestes a se completar. Restava ainda a tarefa final, o empurrão. A águia tomou-se da coragem que vinha de sua sabedoria interior. Enquanto os filhotes não se descobrirem em suas asas, não haverá propósito em sua vida. Enquanto eles não aprenderem a voar, não compreenderão o privilégio que é nascer uma águia. Um empurrão era o maior presente que ela poderia oferecer-lhes. Era seu supremo ato de amor. Então, um a um, ela os precipitou para o abismo e eles voaram.
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10: Alguns dos destaques desta manhã, 11 de maio. Vamos falar um pouco sobre a Lei da Dosimetria, essa novela da Lei da Dosimetria. Vamos falar também sobre o antivírus no Brasil. Mais uma vez a IP se pronunciou. Mudanças do Vale Alimentação. Vamos falar também de polícia, os destaques policiais do final de semana e também o esporte. Está começando o Estúdio Atualidades desta segunda-feira.
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10: Muito bem, notícia sobre o próximo feriado, Fernando Berti, será Corpus Christi. no mês de junho, né? Esse mês de maio não teremos, tivemos só o dia 1º de maio.
11: 1º de maio, pessoal, tá ansioso já, né? Tá mal acostumado esse ano.
10: Então, dessa forma, a quinta-feira, dia 4 de junho, não haverá expediente nas repartições públicas de Jaraguá do Sul, somente os plantões dos serviços essenciais. Já na sexta-feira, 5 de junho, com exceção da Secretaria de Educação, né, que é ponto facultativo nas escolas, o expediente será normal na Prefeitura de Jaraguá do Sul. 7:19, aumentaram as chances de formação de um super El Niño de intensidade excepcional ainda em 2026, conforme projeções meteorologistas. O fenômeno climático deve afetar a produtividade do agronegócio e pressionar mais uma vez a inflação, revertendo o alívio dos últimos meses. O El Niño ocorre quando as águas do Oceano Pacífico se aquecem de forma anormal, mudando o clima mundial. Em 2026, as projeções mostram um aquecimento de até 3,2 graus, o que coloca na categoria super, devido à força extrema. Esse patamar é o maior registrado desde 97, um dos anos mais marcantes na história, indicando que o evento atual pode ser um dos três mais intensos desde o século XIX. A dinâmica do país fica mais dividida. No sul, o fenômeno costuma trazer chuvas intensas e enchentes. No norte, um pouco mais de seca. E por falar em clima,

0: Chegou, né? Bom dia a você, bom dia Fernando
1: Bom
0: e a
1: dia.
0: todos. A gente pode dizer basicamente que a gente está no centro do ar frio, né? Todo o estado de Santa Catarina está com temperaturas abaixo de 8 graus. Já falei mais ou menos assim para vocês terem a noção. Então, todos os municípios com frio, Jaraguá do Sul, pelo que eu vi nos dados da Epagre-Sirã, tem algo aí em torno dos 7 graus de temperaturas oficiais nos termômetros, né? As áreas do Planalto Norte estão próximas de zero. Serra Catarinense com temperaturas negativas nesse começo de manhã, e esse é um ar frio, assim, aquele é um pouquinho diferente. Há poucos dias atrás a gente teve uma massa de ar frio que nem chegou a derrubar a temperatura em Jaraguá, né? E ela durou assim, coisa de 1 ou 2 dias. Esse sistema é diferente, vocês já sentiram no sábado, né? O sábado foi chuvoso, a temperatura se manteve baixa, agora a gente está com frio, mas com ar seco. Então esse ar seco ele vai perdurar toda a semana. Então, quem tem que fazer alguma atividade ao ar livre, precisa se planejar, não tem chuva prevista até sexta-feira. O que tem é aumento de nuvens lá na quinta e na sexta. E quem gosta do frio, a gente tem as manhãs de segunda, terça e quarta com temperaturas baixas. Durante a tarde, 20, 22, não mais do que isso. Então, mesmo com o tempo seco, com o sol, não consegue esquentar e a gente vai ficar aí toda semana com mais cara de inverno que propriamente de outono.
1: A gente teve neve em algum ponto no sul do país, Camila, esse final de semana? Na
0: Teve
1: Serra
0: registro de
1: Gaúcha?
0: chuva congelada, mesclada aí com neve, nos municípios da Serra Catarinense. Se eu não me engano, foi no sábado.
1: Mas pouca coisa, né?
0: Pouquinha coisa, né? É que restou um pouquinho de umidade, a temperatura caiu. Se a temperatura tivesse um pouquinho mais baixa, aí com certeza o fenômeno ia ser registrado em um maior número de localidades. Mas é uma amostra, né? Chuva congelada misturada com algum floco de neve nessa época do ano. Já é a demonstração que o ar era realmente bastante frio, né? Mas como eu sempre digo, né? Enquanto está úmido, a temperatura não é extremamente baixa. Agora, quando está seco, aí sim, para ter noção, tem pontos da Serra Catarinense com menos 4 agora pela manhã. Então, o ar seco deixa ainda mais rigoroso o frio do amanhecer.
1: Muito bem, a Camila volta em mais duas edições nesta segunda-feira aqui na programação da Estúdio. Valeu, Camila, bom dia.
0: Obrigado, um abraço para você e a todos os ouvintes. Camila Cardoso para o Estúdio FM, a número 1 do seu rádio.
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1: Muito bem, 7h25, aquele friozinho bom, tomar um vinho, que tal, hein? As vinícolas em Santa Catarina, o número de vinícolas cresceu 29% nos últimos 6 anos, passando de 263 fabricantes de vinho em 2020 para 339 em abril, agora de 2026. O percentual representa um saldo de 76 novas vinícolas nesse período, fortalecendo aí não só o ramo da produção de alimentos e bebidas, mas o turismo rural. O maior número, olha só, o maior número de vinícolas está concentrado na capital catarinense do vinho. É um município do meio oeste chamado Pinheiro Preto. A cidade tem apenas 3.500 habitantes, mas conta com 33 empresas fabricantes de vinho, cerca de 70% da produção estadual da bebida. A segunda cidade com maior número de empreendimentos é São Joaquim, com 32 vinícolas, Uruçanga com 13, Videira com 11, Tubarão com 10 e Nova Trento com 9. Essa é a cara do agro catarinense, né? Sempre inovador e vitorioso. 7h26. Fernando, temos alguns bons dias, uns bom dia aí dos ouvintes.
6: Temos sim, Regis. Inclusive a Maristela, citamos aí os feriados, você citou antes os feriados, né? Ela está dizendo o seguinte: quinta-feira, dia 14.

0: Mas é feriado em Massaranduba. Uhum. Ascensão do Senhor. Poucos municípios ainda fazem, segundo a Marisa.
1: Tem alguns feriados municipais também.
0: É verdade. Macaxeira também está por aqui. Vamos ouvir. É.
2: Bom dia, doutores.
0: Bom dia.
2: Segundou?
1: Então.
2: Pedir ajuda pra vocês aí pra ter uma fiscalização ali na BR-280, próximo ao Comprão. Pra quem vai sentido a Jaraguá. Sim. Ali foi feito um desvio ali pra entrar na entrada do Comprão ali, sabe? Ah, e o pessoal tá Guaramirim, se confundindo ali, tá entrando antes e tá passando reto na lateral ali do.
0: Fura a fila ali.
2: É. Duas portaduras que tem ali. Você vindo de Guaramirim, sentido Jaraguá. O pessoal tem que entrar ali pro Comprão. O pessoal tá entrando antes, mais à noite mesmo ali. E estão confundidos ali, estão capotando os carros ali. Pelo que eu vi ali, passei ali antes, dois carros capotados. E um passou reto, só que graças a Deus não deu nada lá. E pro pessoal ali dar uma atenção ali pra botar uma fiscalização, o pessoal fica mais atento.
1: Semana passada, no feriado, eu fui pra sentido Jaraguá, Guaramirim, fui pro sentido BR. Eu fiquei, à noite, eu fiquei confuso em qual acesso, eu fiquei na dúvida, porque estavam dois acessos abertos, assim, e não tinha muita sinalização, iluminação, então foi, tá bem confuso ali.
0: É mal sinalizado, principalmente pra noite, né? É perigosíssimo esse trecho ali. É, bom dia, Rubinho de Itaiópolis, aqui no Planalto Norte, 2 graus com sensação de negativo, inclusive, geado, ó, ele mandou um vídeo aqui, Regis, vamos ver aqui. Olha lá, ó, o gelo em cima do carro aí. Tá doído.
1: É, minha gente.
0: Tá doído por lá. Dona Rosane Dalman também tá por aqui. Bom dia.
3: Bom dia, William Fritzky. Bom dia, Fernando. Bom dia, Regis. Uma abençoada segunda-feira para todos nós. Rosane Dalman e família, Três Rios do Norte. Hoje é dia 11 de maio de 2026. Bom dia.
0: Bom dia. O Leomar encontrou no sábado pela manhã, enquanto eu estava apresentando o Café Sertanejo, que ele estava andando de bike lá na Via Verde, ele encontrou um óculos. Eu divulguei no sábado. É, mas ainda não apareceu a dona ou o dono, segundo o Leomar. É uma caixinha do óculos, é uma caixinha azul e o óculos tem armações rosa, bem clarinha, assim. Tá inteirinho o óculos, tá? Óculos, um óculos de grau. É importante, né? Deve estar fazendo falta.
4: Bom dia, Fernando. Bom dia, Regis.
0: Bom dia.
4: Uma ótima segunda-feira para todos nós. Uma abençoada semana com esse friozinho. Abraços, Marlene do Bairro Santander.
0: Abraços, Marlene. Agora 7h29, Regis.
1: 7h29, uma notícia antes do intervalo. O ministro Alexandre de Moraes suspendeu a aplicação da lei da dosimetria até que o STF analise ações que questionam a norma. O ministro citou duas ações que questionam a constitucionalidade da lei, que deve ser julgada pelo plenário da Suprema Corte. Alexandre de Moraes ainda deu prazo de 5 dias que a Presidência da República e o Congresso Nacional se manifestem sobre a lei da dosimetria, promulgada na última sexta-feira pelo Davi Alcolumbre, o senador Davi Alcolumbre, presidente do Senado. Moraes foi escolhido em sorteio para ser o relator das ações que contestam a constitucionalidade da lei. Quem é que manda nesse país, hein? Vamos lá, intervalo, a gente volta já, 7h29.
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1: 7:33. Ô Fernando, com o advento da inteligência artificial, eu passei a desconfiar de 99,9% do que eu vejo na internet. Instagram, Facebook. Aliás, um dos meus objetivos de vida esse ano é fechar tudo que é conta que eu tenho em rede social.
0: Parar?
1: Não, tá louco,
0: tá
1: só notícia ruim.
0: Abandonar.
1: Olha, escuta essa. A Justiça do Rio de Janeiro manteve a prisão em flagrante do influenciador Luan Lennon, de 23 anos, e converteu em prisão preventiva, em audiência de custódia no sábado. Ele foi preso na última quinta-feira após ter forjado um furto de celular no centro do Rio. Dois integrantes da equipe dele também foram detidos pela denunciação caluniosa. A que ponto nós chegamos para se ganhar like, né?
0: Tem muita coisa bizarra que os caras estão fazendo aí para por like, né?
1: Então, aí você fala que nada é mais natural, né? Eles forjam um assalto de um celular para virar notícia, para ganhar like. E aí, ó, se deram mal. Muito bem. Atenção, a empresa de biotecnologia norte-americana Moderna divulgou informações sobre pesquisas preliminares para desenvolvimento de uma vacina contra o antivírus. E o que fez as ações dessa farmacêutica dispararem mais de 14% na bolsa? Ah, essas farmacêuticas, né? O surto de antivírus no cruzeiro MV Hondius, que até o momento já causou três mortes, alertou a comunidade internacional para o temor de uma possível emergência sanitária. Aqui no Brasil, Minas Gerais registrou a primeira morte do antivírus neste ano de 2026. Foi no domingo. A vítima, um homem de 46 anos, morador de Carmo do Parnaíba, faleceu em fevereiro após ter contato com roedores silvestres. Então, o antivírus é uma doença infecciosa, né, grave, uma zoonose, transmitida a humanos principalmente pela inalação de partículas de urina, fezes ou saliva de roedores silvestres infectados. Essa é a doença agora do momento, né, o antivírus. 7:35, nós temos uma mensagem aí de um ouvinte.
0: Temos participações aqui, Regis. Vamos. A Luana tá dizendo o seguinte, ó: bom dia, meninos, eu já faz mais de 10 anos que não uso redes sociais, só o Zap mesmo para se comunicar. Olha que toma tempo da gente, né?
1: Aposto que ela tem uma vida saudável mentalmente.
0: É. Né? É verdade, olha o consumo dessas redes sociais aí, toma tempo.
14: Fernando, bom dia a todos.
0: Bom dia.
14: Sobre a questão do Moraes, da dosimetria, se tiver inconstitucional, tá certo, tem que ser verificado, porque depois que foi aprovado, tá aprovado, né? Aí depois começa a dar brecha. Mas assim, ó, quando o Senado foi, aqueles dias lá, bloqueou o Messias para entrar no Supremo Tribunal Federal também, né? Aí queriam dar uma de bambambam. Na verdade, todos os ministros que estão lá foram sabatinados pelo Senado. Então, se existe um uso político disso, os próprios senadores foram coniventes em outras épocas para que isso estivesse nesse estado hoje, né? E a parte interessante é sempre assim, esses assuntos mais polêmicos caem tudo na mesa do Moraes, né? É uma beleza isso aí. Não sei qual é o critério que se usa, mas de qualquer forma é estranho, né?
0: Foi sorteio, viu, Inácio?
1: Ô, rapaz, por que ele não joga na Mega Sena? Vai ser sempre ganhar a Mega Sena.
15: Bom dia, realmente sobre 280 está muito mal sinalizado, não só esse trecho, como praticamente todos os outros, tem estreitamento de faixa que não tem informação da pista da esquerda, que deveria ter também, quando a pessoa está passando, né? Então às vezes está passando o caminhão, pô, a placa está do outro lado, tu não vai ver a placa porque o caminhão está na frente. E é a mesma coisa aí nesse trecho que o rapaz comentou do comprão ali, ontem eu estava vindo atrás de outro veículo e o veículo que estava atrás de mim quase passou reto, porque a gente estava passando um outro veículo que estava na faixa da direita. Como não tinha nenhuma informação na faixa da esquerda sobre estreitamento de via, eu consegui entrar, mas o cara passou apertado. Então, para dar acidente aí, é só por causa de falta de sinalização. E aí, os responsáveis que estão realizando esse serviço não querem assumir a responsabilidade depois, né?
1: Se o veículo da frente vai pelo lugar errado, o que está atrás segue o fluxo. Aí pode virar uma bagunça complicado. Bem feia, né?
0: O Douglas está relatando aqui acidente próximo à Igreja Luterana Três Rios do Norte. Então, o pessoal que está trafegando por lá, todo cuidado, né? Vamos ouvir o Lino Cabeleireiro, Regis.
1: Vai, Lino.
16: Bom dia, Regis. Bom dia, Fernando.
0: Bom dia.
16: As redes sociais é complicado, né? Notícia falsa. E quantos artistas eles já mataram e ressuscitaram de novo?
0: Isso é verdade.
16: E mataram de novo. Meu senhor, é complicado, rapaz.
0: Complicado. A Josi, ela tá dizendo o seguinte: faz mais de 5 anos que estou sem redes sociais. Só o TikTok, segundo ela, é libertador. Bom, o TikTok tem que cuidar também, viu, Josi? Tem bastante porcaria, né? 7h38, Regis.
1: 7h38, a IP voltou a se pronunciar, né? Ela anunciou que triplicou sua capacidade de atendimento ao consumidor para orientar sobre trocas e ressarcimentos de produtos afetados pela medida da Anvisa. Mesmo após obter um efeito suspensivo que permitia legalmente a volta das atividades, a empresa decidiu manter suspensas as linhas de produção em Amparo, São Paulo. A fabricante afirma que a paralisação voluntária visa acelerar um plano de ação para responder aos indícios de contaminação microbiológica e falhas sanitárias apontadas pela agência. Tem muito o que se contar a respeito disso ainda. Mudanças no Vale Alimentação. A abertura do chamado arranjo de pagamento começa nesta segunda-feira. Trata-se de transição para que o sistema de cartões de Vale Refeição e Vale Alimentação permita que todos sejam aceitos em diferentes maquininhas. Com a abertura, os sistemas passam a adotar padrões mais integrados. As diferentes empresas conseguem conversar entre si. A taxação deixa de depender de uma única rede proprietária. Só então se torna possível o passo seguinte: o trabalhador usar o cartão em qualquer maquininha, independentemente de quem emitiu o benefício ou de qual rede o estabelecimento utiliza. É uma flexibilização aí no Vale Alimentação, tá certo? 7h40. Santa Catarina lidera a contratação de estrangeiros. Um dos estados que mais contrata estrangeiros é Santa Catarina. Vamos aos detalhes diretamente de Florianópolis.
17: Santa Catarina é o estado brasileiro que mais contrata mão de obra estrangeira em 2026. O fechamento dos dados do Cadastro Geral de Empregados e Desempregados do Governo Federal relativo ao primeiro trimestre deste ano confirma o ingresso de quase 6.900 pessoas oriundas de outros países no mercado de trabalho catarinense. Com este resultado, o estado respondeu pela contratação de 1 a cada 4 imigrantes ao longo do período no Brasil. Entre as nacionalidades, os venezuelanos representam 45% do contingente, seguidos por haitianos, 20% do total, cubanos, 17%, e argentinos e paraguaios, cerca de 5% cada. O secretário de Estado de Indústria, Comércio e Serviços, Edgar Usui, avalia.
18: Isso mostra alguns sinais, né? Mostra a pujança da economia catarinense, nosso crescimento em número de vagas e também essa característica do povo de Santa Catarina, do estado de Santa Catarina, de receber os imigrantes, receber os irmãos de outros lugares do país e do mundo, o que é uma característica já da nossa colonização, né? Santa Catarina criada e iniciada por vários povos e a gente mantém essa característica. Esse número expressivo de a gente contratar estrangeiros casa também com a informação que temos de Santa Catarina receber uma grande quantidade de estrangeiros. Então, além de recebê-los, a gente traz eles para dentro do mercado de trabalho.
17: O mercado de trabalho brasileiro abriu 613 mil novos postos formais de trabalho no primeiro trimestre deste ano. Santa Catarina foi o terceiro estado que mais gerou empregos no país, atrás somente de São Paulo e Minas Gerais, registrando um saldo positivo de 59.300 contratações a mais do que demissões. O secretário de Estado de Indústria, Comércio e Serviços, Edgar Ussui, ressalta.
18: A Secretaria de Indústria, Comércio e Serviços e as demais secretarias também têm feito ações de atração de investimento, de apoio ao empresariado, ao setor produtivo, para que a gente possa dar essa base de segurança política, jurídica, econômica para o desenvolvimento do Estado. É um movimento natural da economia de Santa Catarina, das ações do poder público e o ambiente positivo de qualidade de vida e de oportunidade de trabalho que acaba atraindo as pessoas também. Temos essa pluralidade da nossa economia quando um setor tropeça ou tem alguma dificuldade, outros setores continuam pujantes, fazendo com que nosso crescimento fique linear. E como vem acontecendo já há mais de 5-6 anos, Santa Catarina tem uma média de crescimento econômico acima da média nacional, né? Mostrando a nossa força e esse antagonismo de informações, né? Um dos estados menores, 1% do tamanho geográfico do Brasil, mas ainda uma das melhores economias, um dos melhores IDHs e esse nosso índice de pleno emprego.
17: Conforme o Cadastro Geral de Empregados e Desempregados, Santa Catarina responde por quase 10% dos novos postos formais de trabalho abertos neste ano no Brasil. De Florianópolis, da Rede de Notícias Acaerte, Cadu Reis.
1: 7:43, alguns destaques internacionais. Imagine você, Fernando, morar numa cidade que está afundando.
0: Eita!
1: E essa cidade é uma das maiores metrópoles do planeta. A cidade do México está afundando. A NASA divulgou imagens que mostram que a cidade do México continua afundando em ritmo acelerado. Dados captados por um satélite apontam que algumas áreas da capital mexicana estão afundando mais de 2 centímetros por mês. Segundo os cientistas, o principal motivo do fenômeno é a extração excessiva de água subterrânea, que provoca a compactação do solo na região onde a cidade foi construída. O afundamento da cidade do México é monitorado há décadas, mas os novos dados reforçam a preocupação com impactos urbanos e estruturais causados pelo fenômeno. A cidade do México ela foi construída sobre o antigo lago Texcoco, uma área naturalmente instável e vulnerável à subsidência, processo de afundamento gradual do solo. A cidade do México é uma das maiores metrópoles do mundo, com uma população superior a 9,2 milhões de habitantes, apenas na cidade, propriamente dita. A sua região metropolitana, conhecida como Zona Metropolitana do Vale do México, abriga entre 21 e 22 milhões de pessoas, sendo uma das áreas urbanas mais populosas. Agora, da América para a Europa, algumas regras na Europa mudam a entrada de turistas. A forma de viajar, você que pretende viajar para a Europa, ela está passando por uma transformação estrutural. A União Europeia e o Reino Unido estão implementando novos sistemas digitais que mudam de forma significativa o controle de entrada de turistas. Com a implementação completa, todas as entradas e saídas passarão a ser registradas digitalmente, com coleta de dados biométricos, com foto e impressões digitais. Na prática, o sistema permitirá um controle automatizado do tempo de permanência, atualmente limitado a 90 dias, e identificará de forma mais precisa quem ultrapassar esse prazo. Para brasileiros, não haverá necessidade de solicitação prévia, mas o monitoramento será mais rigoroso e totalmente integrado entre os países do bloco. Além da documentação tradicional, será fundamental acompanhar a exigência de autorizações eletrônicas e garantir que tudo esteja aprovado antes do embarque. Erros ou falta de informação pode resultar em embarque negado ou entrada barrada, mesmo para quem não precisa de visto. 7:46, vamos voltar aqui aos nossos ouvintes, Fernando.
0: Muito bem, vamos lá. O Jean Micheluzzi nos enviou um áudio Regis.
19: Bom dia, dupla bom.
0: Bom dia, bom.
19: Se já com sinalização o pessoal faz cagada, imagina sem sinalização. Aí fica mais perigoso ainda, né? Exemplo, duas vezes, tá? Duas vezes no domingo, ontem à tarde. É, ali na... próximo ali a... contigo o Brasão, né? Tem um... mudaram ali o trânsito, beleza. Mas tem sinalização no chão. E em seguida, tem um sinaleiro e tem uma ilhazinha pra quem vira a... é, direita, né? Pra não passar reto, no caso. O pessoal simplesmente pega, vê que a fila tá grande na pista do meio, que seria sentido Malve, né? E simplesmente o cara que tá da direita joga o carro pra esquerda. Entenderam? Aí fica complicado, né? Aí o que adianta sinalizar tudo bonitinho se o pessoal faz as cagadas? Aí mais pra frente, bem em frente onde que tinha o brasão, ali onde que tem aquele radar de 60, acidente de carro, carro e poste. Mas na imagem que postaram antes no Instagram, era só um carro. Mas na verdade foram quatro. Só que os caras já tinham tirado na hora que fizeram a fotografia. Eu cheguei bem na hora ali, passando. Complicado. Tchau, obrigado.
0: Tchau, obrigado, Jean. É, na verdade, sim, além de ser confuso, ainda sempre tem os malandros, né?
1: Sim.
0: Sempre tem o cara que quer tirar vantagem sobre todo mundo.
1: Convenhamos, final de semana é complicado, né?
0: É complicado, é complicado. A Josemari Prado tá dizendo o seguinte, Regis. Bom dia, o México tá afundando em todos os sentidos.
20: Bom dia.
0: Bom dia.
20: Eu não uso rede social faz tempo. É a hipocrisia reinando de ponta a ponta e a falsidade. Só uso WhatsApp e aplicativos de mensagens porque, é o que tem para se comunicar. Se não fosse isso, também não usaria nada. O maior problema no trânsito é o ser humano. A falta de respeito, aqueles que acham que eles têm o direito sobre todos os outros... E não respeitam leis, não respeitam regras, não respeitam sinalização, não respeitam principalmente o outro ser humano.
0: Tá aí, as duas opiniões da Estela.
1: Parece ser meio ogro da minha parte. Ah, eu vou sair da rede social, mas é que, sei lá.
0: Sei. Cada um com seus motivos, né?
1: Exatamente.
0: 7h48, vamos já ao intervalo?
1: Depois do intervalo, vamos falar dos destaques policiais do final de semana e também os destaques do esporte. A gente volta já, 7h48.
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0: Muito bem, agora 7:51, 7:51, vamos às principais ocorrências policiais do final de semana aqui na nossa
1: região. Tem bastante, né?
0: Tem bastante, Regis. tá movimentado.
1: É, o final de semana em Jaraguá é movimentado.
0: É, no bairro Amizade, em Guaramirim, na manhã do sábado, às 11:44, um homem de 35 anos foi preso por tentativa de feminicídio após agredir violentamente a ex-companheira dentro da residência. A vítima, de 47 anos, sofreu ferimentos graves na cabeça e foi encaminhada em estado grave ao hospital. Segundo testemunhas, o crime teria sido motivado por ciúmes. Você vê que nem num fim de semana especial, né, de celebração do dia das aí, mães aí, os caras não têm...
1: O gole, né?
0: É.
1: O gole às vezes excede, né?
0: Não tem jeito. No bairro Caixa d'Água, também em Guaramirim, na noite do sábado, às 19h20, um homem de 27 anos foi preso após a Polícia Militar cumprir um mandado de prisão relacionado ao descumprimento de medidas protetivas da Lei Maria da Penha. Ele foi encaminhado ao presídio de Jaraguá do Sul. Na Ilha da Figueira, em Jaraguá do Sul, na noite do sábado, dia 9, às 19h55, dois homens de 23 e 24 anos foram abordados em uma ocorrência ligada ao tráfico de drogas. Os policiais apreenderam maconha, haxixe, munições, dinheiro e uma balança de precisão. O material foi encaminhado para a Polícia Civil. No bairro Três Rios do Norte, em Jaraguá do Sul, na tarde deste domingo, dia 10, às 13h57, um homem de 25 anos foi preso após a Polícia Militar cumprir mandado de prisão por descumprimento de medidas protetivas previstas na Lei Maria da Penha. Ele foi levado ao presídio regional. Também ontem, no domingo, às 23h26, um homem de 32 anos foi preso por tráfico de drogas após fugir da Polícia Militar durante uma perseguição entre Jaraguá do Sul e Pomerode, no bairro Rio Cerro I. Durante a fuga, ele jogou uma bolsa pela janela do carro. Dentro dela, os policiais encontraram cerca de 2 mil comprimidos de entorpecentes sintéticos. Nossa. O suspeito foi levado à delegacia. Essas aí as principais ocorrências deste fim de semana de Dia das Mães, Regis, Porta Nova, 7:53.
1: Vamos falar de esporte?
0: Vamos lá.
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1: Um dos orgulhos de nossa cidade, de Jaraguá do Sul, é o nosso futsal, né? Super campeão do Brasil no início da temporada, o Jaraguá Futsal agora é super campeão das Américas. Em final emocionante no domingo, o Aurinegro superou o Boca Juniors por 4-3 nos pênaltis, após empate em 1-1 no tempo normal, em pleno ginásio polideportivo municipal Gorky Grana, em Buenos Aires, e conquistou o título que reuniu os campeões sul-americanos. Parabéns aí ao nosso futsal. Um outro segmento de esporte que precisa crescer também, porque nós temos a capacidade de lotar a arena, temos também a capacidade de lotar o João Marcato. Né? Com o Juventus subindo a primeira divisão, tenho certeza que aquele estádio vai ferver. O Juventus Jaraguá venceu o Jaraguá, clássico da nossa cidade, por 1-0 na tarde de ontem, no estádio João Marcato, pela quarta rodada da Série B do Campeonato Catarinense. O único gol do clássico saiu aos 17 minutos do segundo tempo. O atacante Maicon marcou para o moleque travesso e garantiu a primeira vitória da equipe na competição. Vamos continuar falando de futebol, mas agora de Copa do Mundo. O presidente da FIFA, Gianni Infantino, garantiu a presença do Irã na Copa. Agora foi a Federação Iraniana que confirmou a sua participação na Copa do Mundo, que começa no mês que vem. Mas exigiu que os países organizadores, Estados Unidos, México e Canadá, aceitem suas condições em meio ao contexto da guerra no Oriente Médio. O presidente da Federação do Irã disse lá em Teherã que eles impõem condições para comparecer ao torneio, buscando garantias sobre forma de como o país vai ser tratado. As exigências incluem concessão de vistos e o respeito aos membros da seleção, à bandeira e ao hino nacional durante a competição, além de segurança reforçada nos aeroportos, hotéis e nos trajetos para os estádios. Agora, bom, futebolisticamente eles estão garantindo. Agora vamos ver se o Trump vai deixar. Ah, né?
0: Pois é, tem tudo isso, né?
1: 7:55 e o Brasileirão. Tivemos a rodada do Brasileirão, 15ª rodada do Brasileirão nesse final de semana. No sábado tivemos Bahia 1, Cruzeiro 2. Coritiba 2, Internacional também 2. Fluminense 2, Vitória 2. Empates aí no sábado. No domingo tivemos Vasco da Gama vencendo o Atlético Paranaense por 1-0. O Santos vencendo o Red Bull Bragantino por 2-0. O Corinthians venceu o clássico contra o São Paulo por 3-2. Mirassol empatou com a Chapecoense em 1-1. O Atlético Mineiro empatou com o Botafogo em 1-1. O Flamengo venceu fora de casa, na Arena do Grêmio, por 1-0. E o Remo e o Palmeiras ficaram no empate em 1-1. Os primeiros colocados do Campeonato Brasileiro são Palmeiras com 34, Flamengo com 30, Fluminense com 27 e São Paulo com 24. A briga vai ser entre Palmeiras e Flamengo, como já é há um bom tempo aqui no Brasil. Na zona do rebaixamento, hoje estão Grêmio com 17, Mirassol com 13, Remo com 12 e Chapecoense com 9 pontos. Os destaques do esporte no final de semana.
0: 7h56. Vamos trazer mais um áudio, Regis?
1: Bora mais um áudio aí pra gente
0: fechar.
1: Última
0: participação aqui dos nossos ouvintes. Vamos lá. Deixa eu selecionar um áudio aqui. O Diego, vamos ouvi-lo.
3: Bom dia, Regis. Bom dia, Fernando.
0: Bom dia.
3: É, esse negócio aí da dosimetria aí é curioso, né? Quando escolheram lá Temer e Alexandre de Moraes, o Paulinho da Força, pra ser o relator da dosimetria, tava lá o Paulinho da Força lá, sempre consultando as minutas, que quem fez foi Alexandre de Moraes. Curiosamente, agora ele vai julgar as minutas que ele mesmo fez. Vejam só como são as coisas nesse país, galera.
0: Aí a participação do Diego, encerrando o nosso estúdio de atualidades dessa segundona preguiçosa e fria, né, Regis?
1: Nossa senhora, e que preguiçosa e fria está essa segunda-feira. Muito bem, na sequência, quem vem comandar aqui a programação da Estúdio FM é a Suzana Andrade, para mandar o nosso Estúdio Play no ar com muita música para você começar bem a semana. Valeu, Fernando, bom dia.
0: Valeu, Regis. Um abraço.
1: Ótima semana e uma excelente segunda-feira para todos nós.
0: Tchau, tchau.
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0: 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Produção, tá tudo pronto? 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Nós estamos em ZYD 741 dos 99,1 Rádio Estúdio FM. Bom dia!
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0: Tem muita música boa pra gente aquecer. É, acima de tudo, aquecer a nossa manhã de segunda-feira, hoje, dia 11 de maio. Neste momento, 9 graus a temperatura no centro de Jaraguá do Sul. Como é que você tá? Você tá bem? Passeou, descansou aí no seu final de semana? É, energia recarregada, que a tua semana seja próspera, abençoada, repleta de coisas boas. Porque você merece. Até o meio-dia, comunicação é minha, Suzana Andrade, junto com você que nos leva de carona, com você que tá em casa, tá na lida. Eu sei, em casa a gente trabalha triplicado. Um beijo bem carinhoso pra você que tem na sua empresa, no seu restaurante, na sua lanchonete, tá no escritório, pessoal dos hospitais, né, que acompanha a nossa programação. Um beijo, vamos juntos, hein? Eu já tô ali batendo papo com a galera do WhatsApp da Estúdio, 98402-7371, 8:02 agora. É, a gente não namora, só os beijos. Ótima semana.

0: Noite Rosa, na programação Estúdio pra Você, pra gente finalizar o nosso Estúdio Play, primeira edição. 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Estúdio 8:31 agora.
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0: Estou só número um do seu Rádio Henrique Juliano. Última saudade. Muito obrigada, dona Lúcia. Foi salva pela dona Lúcia. Ai, ai, ai, dona Suzana, que feio. Deixa eu ver quem tá aqui. Oi, Suzana, bom dia. Deixa eu ver aqui, manda toda a programação de hoje pra minha filha Maiara, que tá de aniversário. Quem tá mandando é a mamãe, a Lucinéia. Alô, Maiara, sua maravilhosa. Ó, até M de maravilhosa, M de Maiara. Parabéns, viu? Muita saúde, muita coisa boa na sua vida. Na estúdio 8h44 agora. 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
0: Oito e 47. É manhã de segunda-feira. O céu tá coisa mais linda dessa vida. Céu azulzinho, azulzinho. No sol tá gostoso, né, dona Luz? Deve tá gostoso, gente. Não tá lá pra saber, mas eu tô olhando aqui. Que delícia. Temperatura tá subindo, viu, gente? 11 graus. Quando a gente acordou, tava o quê? 6, né, dona Lúcia?
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0: Alô?
8: Estúdio.
0: Pode?
8: Estúdio
0: claro
8: FM.
0: Que sim. Bom dia, Jaraguá do Sul. Bom dia, região. Ó, na Malemolência.

0: foi aqui aguardando a sua mensagem no WhatsApp da Estúdio pra participar junto com a gente nesta manhã, coisa mais linda de segunda-feira, hoje 11 de maio. Deixa eu espiar quem tá comigo.
1: Bom dia, Sul.
0: Oi.
1: É o Antônio.
0: Oi, Antônio.
1: Uma ótima semana aí pra todos nós aí.
0: Vamos, valeu, Dani. Sul, um abraço. Vamos juntos fazer uma semana bem linda, né? Alegre, produtiva. E com muito som estúdio. Na Estúdio 856 agora. 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
0: 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Prazer, bom dia. Eu sou a Suzana Andrade, com muito carinho. Fico com você nas ondas da poderosa Estúdio FM até o meio-dia. Vamos dali, que é tudo nosso.
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0: 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É hora do nosso paredão, gente. Paredão, você já sabe, né? Três grandes sucessos. Um deles...

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1: 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No paredão de hoje nós temos Jorge Mateus, Cartaz. Música de número 1. Música de número 2. Zezé de Camargo, Cada Minuto. E a terceira, Zé Neto e Cristiano, Cadeira Cativa. Tá valendo como lança, tem um hot dog da casa. Isso mesmo, não é pizza e não é dog. É pizza dog pra você, tá bom? Bora dar uma votadinha no WhatsApp da Estúdio 98402-7371.
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0: música de número 2 do nosso paredão. Zezé de Camargo, Cada Minuto. Primeira, Jorge Mateus, Cartaz. E a terceira está chegando, valendo um hot dog da casa. Pizza dog, a comilança, ou coisa boa. Música de número 3.
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0: o Zé Neto e o Christian do Cadeira Cativa. E a música de número 3 do nosso paredão de hoje no oferecimento de Maluta, gente. 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
0: E o resultado ficou desse jeitinho aqui, ó. Não deu para Jorge Mateus.
2: Que pena.
0: Com a música Cartaz, não deu para Zezé.
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0: Oh, vem cá, espanhol.
2: Três, dois, um. Fuego.
0: Tchau. Tá levando o hot dog da casa, pizza dog, é o nosso ouvinte, o Atos, do telefone 8455, final 95. Aê! Galera que participou, que deu uma votadinha, muito obrigada, viu? Logo mais tem mais prêmios, aguenta aí.

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0: Vitor e o Augusto da Vila Pera. E no programa Seu Estúdio FM, pra gente finalizar aqui o nosso Estúdio Play, segunda edição. 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
1: Pode chamar todo mundo que a casa é sua também. Lógico. Donas da casa está começando. Tem música boa, tem presentes pra gente começar bem a nossa semana. Hoje, segunda-feira, 11 de maio, 2026 é o ano. Ai, você tá bonitão hoje, né?
0: Ó.
1: Isso, me dá um abraço bem apertado. Ai, que gostoso. É tão bom, né? Receber um abraço de quem a gente ama, receber um carinho gostoso. Que a tua semana seja repleta de muitos abraços, né? De muitos sorrisos, de muitas alegrias, de muita coisa boa. Sabe por quê? Porque você merece, viu? Não perca a oportunidade de sair por aí espalhando esse teu sorriso lindo, né? A tua gentileza, seja do bem, escolha ser do bem, viu, gente? Uma segunda-feira bonita, ó, a temperatura tá subindo, 14 graus. Hoje, cedinho, quando eu acordei, tava ali 6 graus. Jorge! Ah, não, agora eu já tô quase tirando aqui, ó, minha nossa casaca, todo encasacado, né? Meu Deus do céu. 9h56, o Donas da Casa tá começando. Eu vou saber tudo da vida dos famosos com ele, Leão Lobo. Calma aí, Leão, que antes eu vou falar o que a gente vai sortear para os nossos ouvintes. Tem comilança, tem combo do Xuxa. São dois dogs duplos, mais duas garrafas de Coca-Cola KS, Super Dog do Xuxa. Calma que não acabou. Tem uma limpeza de pele. Como é que fala? Ozon Max? É assim que fala, Jorge? Deve ser uma coisa boa. Vai além, né? É uma limpeza de pele além, viu, gente? Do Jota Fernandes Clinic. Jota Fernandes Clinic pra você. É um combo que uma pessoa maravilhosa vai faturar hoje aqui no nosso Donas da Casa. Você que vai mandar mensagem ali, ó, no WhatsApp da Estúdio. 984027371. Vem chegando ele. Dos famosos.
2: Oi, Su, tudo bem, querida?
1: Tudo ótimo, aliás, fim de semana os famosos aprontam mais, né?
2: Menina, tem cada uma.
1: Ô, se tem.
2: Jorge, seu danado.
1: Olha ele. Gente, hoje haja um cafezinho, né? Hoje tem que ter muito café.
2: O meu com leite.
1: Se tiver. Ó, se tiver leite lá na geladeira, vocês sabem. Tem que pedir, porque provavelmente é da Sheila, da Andréia. É. Vocês trazem leite pra colocar lá na geladeira? Não. Então. Tem que pedir, viu?
2: Final de Três Graças, Ferete é preso por crimes e acaba enlouquecendo na cadeia. O final de Três Graças vai punir sem dó o vilão Santiago Ferete, Murilo Benício. Exibido na sexta-feira, o malvado, na próxima sexta, agora o último capítulo, o malvado será preso e terá alucinações na cadeia com a mocinha Gerluce Sophie Charlotte, que foi responsável pela sua derrocada profissional. Na sequência, Ferete estará preso e doente na prisão em razão de complicações decorrentes de cerca de 6 anos de encarceramento em uma cadeia pública. Ele entra na fila para pegar remédios distribuídos pela própria fundação que liderou. Ao pegar o medicamento, Ferete vê o rosto da sua algoz no lugar da face do carcereiro. O vilão surta, grita e vai parar na solitária ao tentar agredir a falsa Gerluce. Sua miserável, eu te odeio, dirá ele aos berros pro carcereiro. É, aí vai parar na solitária.
1: Um minuto faltando para as 10 horas da manhã. Uma ótima semana, aumente o volume, hein? Vamos cantar junto essa, hein?
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4: Luan Santana e Léo Foguete. Luan City Festival, São Paulo.

0: É o Luan Santana com o Léo Fogerty, dona, aqui no nosso Donas da Casa de hoje, ó. Deixa eu ver. Oi, Su, estamos na escuta da melhor. Me coloca no sorteio. Não assinou a mensagem. Ai, como é que faz, Jorge? Vocês sabem que eu amo quando vocês fazem isso aqui, ó.
1: Mande áudio, não mande, né? Não mande escrevendo, não, que eu não sei ler, não. Mande áudio.
0: É. Deixa eu ver aqui.
2: Bom dia, Suzana. Uma excelente segunda-feira pra você e pra toda a galera que tá ouvindo a Estúdio FM. Quero participar do sorteio aí e uma boa semana pra todos nós.
0: Bom dia, Leco.
3: Bom dia, Suzana.
0: Oi, bom dia.
3: Quer participar desse sorteio aí?
0: Já tá.
3: Adenilson do bairro Três do Sul. Um abraço.
0: Um abraço pra você. Oi, Aline, querida. Aline, obrigada, viu? Deixa eu ver aqui que ela mandou a foto. Ah, ela tá... Su... indo pra casa, escutando você aqui no, com o motorista do, de aplicativo. Tem Uber ouvindo a gente, é coisa boa, nos levando de carona. Muito obrigada, viu? Você que é motorista de aplicativos e sintoniza a Rádio Estúdio FM, muito obrigada. Bom trabalho, muita proteção divina aí pra vocês no trecho, né? Nas estradas. Oi, Claudineia, seja bem-vinda, bom dia. A Priscila também tá passando por aqui. A Solange... ali do bairro Ilha da Figueira.
4: Bom dia. Excelente semana para todos nós. Abençoado por Deus. O Ademar da Tifo Martins, me coloca no sorteio. Um abraço.
0: Um abraço. Bom dia.
5: Bom dia, Su. É Ivonete de São Luís. Uma ótima semana a todos. Quer me bota nesse sorteio.
0: Hoje tem comilança do Super Dog do Xuxa. Meninas e meninos, sim, homem também faz limpeza de pele. Você não vê aqui, por exemplo, aqui na rádio tem alguns homens que se cuidam muito mais do que nós mulheres, né? E eu não estou mentindo, não estou errada, né, Lili? Você, Jorge, né? Aí a gente vai passando aqui no corredor, aí para ali na sala. É do William Friedkin. O Mário. O Mário começou a se botocar todo agora também. Agora, daqui pra frente, é só pra trás. É uma limpeza de pele, Ozon Max. É, presente J. Fernandes Clinic, isso é lá que o Mário faz limpeza de pele, faz o botox. Tá se botocando todo. Na estúdio 10 e 11.
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0: 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Seguimos até o meio-dia com o nosso Donas da Casa. Tem música boa, tem a sua participação. É, mandando mensagem no WhatsApp da estúdio e, claro, com...

0: muito foda.
1: Na Estúdio 10h20, bom dia.
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0: Maurício, ó, te amar é meu talento. Qual é o seu talento? Todo mundo tem um talento, né? Todos têm. Oi, Su, oi, Marcos, do bairro Vila Lense. Bom dia, Carol de Massaranduba passando por aqui. Não assinou a mensagem, aí também não tem como, né? Ah, chegando áudio, adoro. Deixa eu dar uma olhadinha aqui, peraí, vamos lá.
1: Tudo bem?
0: Tudo bem.
1: Sou a Cléo de Guaramirim.
0: Oi, Cléo.
1: Quero muito participar do sorteio e dizer que eu sou ouvinte todos os dias de vocês.
0: Ah, que legal.
1: E desejar um bom dia pra todos.
0: Tá, vamos dali, vamos dali.
1: Principalmente pra você. Valeu, tchau, tchau.
0: Obrigada, meu amor. Vamos dali. Quem mais?
2: Bom dia, sou aqui a Rafaela, delegada Figueira. Gostaria de estar passando para desejar uma ótima semana para você e para todos os ouvintes, e especialmente para mim também.
0: Ah, lindona.
2: Obrigada, fico com todos com Deus.
0: Beijo, boa semana. 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
1: De volta na programação Estúdio FM 10h28. Hoje tem, ó, uma limpeza de pele Ozon Max. Será que eu falei certo, o Andréa Bar? É presente da J. Fernandes Clinic. É aquela que o Mário fez, toda cheia de... vai além de uma limpeza de pele, viu? Fofoque é bem de leve, né? Pra gente começar bem a semana.
2: Neymar fecha circo em Santos para sessão privada com família e amigos. Neymar aproveitou a sexta-feira ao lado da família no circo Stankovic, meus amigos Stankovic, em Santos, no litoral de São Paulo. O jogador esteve no local acompanhado de Bruna Biancardi e das filhinhas do casal Mavi, de 2 aninhos, e Mel, de cerca de 10 meses, além de amigos próximos, né? O atleta reservou uma apresentação exclusiva do circo e foi flagrado assistindo ao espetáculo em clima descontraído com a família. Em alguns momentos, Neymar e Bruna apareceram rindo das atrações enquanto seguravam as filhas no colo. Durante a apresentação, camisa 10 do Santos ainda participou rapidamente de uma interação no palco ao lado dos artistas do circo. Apesar da sessão fechada, fãs do jogador se aglomeraram na saída do local. Na despedida, ele parou para tirar fotos com todo mundo. Tá certo.

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0: Mulher.
1: É, ó, pilantra mesmo. Você vai o quê? Você vai mentir pra mentiroso? Vai ver, né, gente? Oi, Sul, quero presente. Deixa eu ver aqui. Peraí, vamos colocar.
2: Bom dia, Sul.
1: Oi, bom dia.
2: Pois venha ser um dia maravilhoso pra todos nós. Um abraço a todos aí.
1: Deixa eu ver quem mandou essa mensagem. Deixa eu ver. Erilei. É isso, Erilei. Bom dia. Quem mais tá passando no WhatsApp da estúdio?
3: Bom dia novamente, Suzy.
1: Oi,
3: aqui é
1: querido.
3: Reginaldo do bairro Cortina Estúdio FM. Me coloca no sorteio dessa comilança aí.
1: Tem comilança? Valeu. Ó, tem uma comilança bem gostosa. Dois dogs duplos, mais duas garrafas de Coca-Cola KS. Super dog do Xuxa. Esquece, tá estourado. Tem limpeza de pele Ozon Max da J. Fernandes Clinic. Ó, vai ficar com a pele que é um arraso. Eu sei que você andou fazendo. É, o Mário presenteou você, né? Eu sei. Deixa eu ver aqui. Bom dia, Suzana. Oi, Cris.
4: Bom dia. Oi. Segundou.
1: Vamos dar.
4: Cafezinho gostoso. Sempre ligado na melhor, né? 99.1.
1: Opa.
4: Põe no sorteio, tá bom? Beijo, Cris.
1: Beijo, Cris. 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
1: De volta na programação Estúdio 10h44. Que privilégio o meu saber que você tá aí. Você tá bem? Família, tá bem? Tá com saúde? Ah, isso sim é riqueza, viu? 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
10: 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Seguimos na melhor companhia, a sua, ouvinte estúdio.
11: Bom dia, Suzana. Ui, o friozinho, né? O sol tá gostoso, mas na sombra é frio.
10: É verdade.
11: Coloca eu nesse sorteio aí, quero ganhar. Beijo, Maria Aparecida do

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0: Estúdio 11 e 9. Bom dia.
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0: você participar, interagir nas ondas da Estúdio no WhatsApp, ele é 984027371. 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Tem também combo do Xuxa, aquela comilança gostosa. Deixa eu ver quem tá passando aqui. Oi, Ademir, bom dia. A Elza também tá passando por aqui. Alô, Maicon de Guaramirim. Deixa eu ver quem mais aqui, peraí.
1: Oi, Su, bom dia. Eliane de Guaramirim, com essa segunda-feira maravilhosa, com esse sol brilhando, com a dona da casa, agradece. E dá esse lanche pra mim, menina. Tava de aniversário ontem, te agradeço. Valeu, valeu, valeu, beijo.
0: Atrasadinho, mas tá valendo, né? Maravilhosa, muita saúde, viu, Eliane? Proteção divina pra você, um beijo no teu coração. Deixa eu ver quem mais tá passando. Olha aí. Ele, o nosso queridão professor Rafael, é o professor de fit dance. Pensa numa aula boa, hein? O professor dança, viu? Meu Deus do céu. É uma alegria que contagia, né, pro Rafa? Um abraço pra você. Oi, Su, é o José do bairro Vila Lalau. A Bianca também tá passando por aqui.
2: Bom dia, minha amiga. Me coloca no sorteio. Esse da Figueira.
0: Já tá. Caiu ali no zap da estúdio, já está concorrendo, viu? Estúdio 11:14. Vamos passear?
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0: Dica de economia hoje com ele, o nosso queridão Guido. Guido Cazubo. Bom dia, Guido.
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0: Seguimos com o nosso Donas da Casa. 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Deixa eu mandar um beijinho pra Jaque do Centro. Quem mais? Ai, áudio, adoro. Deixa eu apertar o play. Peraí, produção, vamos
17: bom
0: lá.
17: Bom dia, Suzana.
0: Oi. Bom
17: tudo
0: dia.
17: Bem? Tudo? Uma ótima semana a todos, com esse friozinho, solzinho gostoso.
0: É, no sol tá
17: e bom. Coloca aí no sorteio. Iraci da Figueira, beijo.
0: Beijo, Iraci. Mas o pé, não sei vocês, mas o pé tá sempre gelado, né? Ai.

0: sonho bom. E coisa boa, o povo tá aqui interagindo. Bom dia, Suzana. Oi, Charles, bom dia. Caiu no zap da estúdio, já tá concorrendo, viu? Quem mais? Oi, Clara. Clara também. O que, que a Vivi mandou? Deixa eu ouvi-la.
1: Bom
0: peraí.
1: Dia,
0: oi?
1: Me coloca nesse sorteio. Beijo, é Vivi de Massaranduba.
0: Beijo, bom dia. Oi, Su, é o Anderson Lucas. Estou sempre ligada em vocês. Obrigada, viu, pelo carinho, pela audiência. A Pamela. Oi, Su, friozinho bom pra estar em casa. É verdade. Mas vamos à luta. Isso. É a base de muito trabalho, né? Que a gente conquista aí as nossas coisas, né? O sustento da família. Oi, Helena, meu amor, um beijo, bom dia. Alô, Adriano de Guaramirim tá passando por aqui. Bom dia, Suzana. Um outro Adriano aqui, esse é do bairro Vila Lense, Jorge. A gente vai ali, ó, é, pegar um cafezinho com leite e volta já. 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
8: 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E agora tem ele,
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8: É 11 e 9h39.
10: Cantor Netinho revela retorno do câncer após um ano e começa novo tratamento. Cantor de axé Netinho anunciou no sábado, autor de Mila e tantos sucessos, né? Anunciou no sábado que voltou a tratar de um câncer um ano após anunciar a sua remissão. Ele está internado no Hospital Aliança Star, em Salvador, na Bahia. De acordo com o artista, o retorno da doença foi identificado durante exames realizados para investigar um problema nos rins. Ele já se queixava desde o mês passado. Após exames, foi constatado um novo linfoma. Apesar do novo diagnóstico, Netinho mostrou confiança e afirmou acreditar que a internação será mais rápida dessa vez, já que, segundo os médicos, a doença não é grave dessa vez. O cantor também contou que pretende compartilhar sua rotina no hospital com os seguidores, publicando vídeos todas as manhãs para detalhar a sua evolução. Vamos torcer pela saúde dele.
8: Com toda certeza, né? Você lembra, Jorge, essa música aí que ele citou, que o Leão falou, tem aqui uns 30 anos, né? É, tudo de melhor, né? Pro Netinho aí, viu?

0: passando na programação estúdio aqui do nosso Donas da Casa nesta segunda, dia 11 de maio, todo brasileiro. Nosso termômetro aí na casa dos 18 graus. Quem gosta do friozinho? Ô, Sabrina, você é uma que gosta do friozinho, não é? Vem cá, sente-se ali, acho que dá pra falar. Bom dia, Sabrina.
1: Bom dia, Suzana.
0: Toda encasacada.
1: Toda.
0: Toda encasacada.
1: Deu até uma tristeza agora que saiu um solzinho, que eu tava
0: Por quê?
1: Amando esse frio de manhã.
0: Ah, não, muito tristeza gostoso. Nada. Um sol, coisa mais linda, mais maravilhosa. O bom mesmo é ficar no solzinho quando tá assim, né?
1: É, quando tá fresquinho, sim. Os amantes de inverno agora estão me entendendo. Esse sentimento é maravilhoso.
0: Você gosta, né?
1: Muito bom.
0: E o pé, tá gelado ou tá quentinho?
1: Não, tá quentinho. Aqui dentro da rádio é quentinho, né?
0: Quentinho, mas
1: não. Vai trabalhar lá fora.
0: Vai lá na água.
1: E acordar gelado. Cedo também.
0: Acordar
1: né?
0: cedo é gostoso. Tava 6 graus hoje quando
1: Nossa,
0: eu acordei. Que gostoso.
1: Ninguém levanta.
0: Perfeito, né? Vamos dar ali, porque do céu cai a chuva, cai granizo. É, o resto tem que trabalhar muito, viu? É batalhado, é suado. h 51 agora eu vou falar pra você dessa loja que eu amo indicar, viu gente? 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
0: 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Eu vou deixar as minhas saideiras. Daqui a pouco tem ele chegando. É o Juninho hoje, produção. É o Juninho, o Mário Júnior. Chega pra almoçar com você, trazendo o programa Hashtag Estúdio em sua primeira edição. Chegou. Vamos ao sorteio aqui, ó. Tem limpeza de pele, Ozon Max, presente da J. Fernandes Clinic, mais uma comilança bem gostosa, Super Dog do Xuxa. Pra nossa ouvinte, é a Sabrina. Não, não é a nossa Sabrina aqui da estúdio, não, viu? É a ouvinte, linda. Também, né, Sabrina? 9934, final 17. Suzana, participei, não ganhei. Não ganhou ainda. Calma, aguenta firme aí, viu? Ó, perseverança. Vou tirar meu time de campo, deixo vocês aqui com as últimas do Donas da Casa. Eu volto amanhã com muito carinho na programação estúdio. Um excelente almoço, uma semana repleta de coisas boas, né? De positividade. E claro, que o estúdio continue sendo a trilha sonora da sua vida.
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0: seu rádio. Tá aí, finalizando a sequência, na nossa querida Suzana Andrade, nessa manhã de segundona, 11 de maio, e com essa friaca. Agora deu uma esquentada, né? É, mas quem fica na sombra já sente o friozinho. E o que que é isso, hein? 6 graus pela manhã aí, sensação térmica mais baixa. Pra quem gosta de frio, é um prato cheio, né? Eu não gosto, então não é legal. Intervalo, eu volto já trazendo o nosso hashtag Estúdio FM na nossa primeira edição aqui, ó. Boa tarde pra você. Estúdio meio dia 9.
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11: Comigo mesmo, tô chegando. 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
11: Opa, prazer, tô chegando. Mário Júnior com você, pra você aqui no Sona Estúdio, segunda-feira, 11 de maio, 2026. Mais um início de semana, eba. Friozinho, mas agora tem um solzinho para dar aquela esquentada. 984027371, você participa a partir de agora. Segundou aqui na estúdio, como está sendo o seu início de semana com esse frio, hein? Me conta. 984027371. Valendo pizza da Donatelos e mais fritas com bacon e cheddar do Gaúcho Chopp Cozinha. 984027371. Meio-dia e 15, vamos começar.
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0: saudade, eita, que música linda, né? É o Chapeludo. Entre a serpente e a estrela, na programação 99.1. Segundou com a estúdio, iniciando a semana, segundou com essa friaca. E aí, me conta, como está sendo sua segunda-feira? Valendo por aqui uma pizza da Donatellos e mais uma porção de fritas deliciosa com aquele bake cheddar, hein? Que tal? Oi, Fran! Franciele do Vieira tá aqui, ó. Segundou com a estúdio. Por aqui também. Segundou, início maravilhoso de semana com esse dia lindo e esse frio gostoso. Moniele de Schroeder passando por aqui. Bora participar para você levar os prêmios aqui nesse início de tarde do nosso hashtag estúdio. Ótima tarde pra você, bom almoço. Hora certa no estúdio, meio-dia 22.
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7: Coisa boa. Meio-dia 26. Tá no almoço aí? Bom almoço pra você. Obrigado por participar, por interagir. Manda seu alô, seu recado aqui pra gente na programação 99.1. Vamos de Ferrugem. Arrependidaço.

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1: É, tem coisas que a gente promete, mas não cumpre, né, gente?

0: Bom dia, número 1 do seu rádio, Papas da Língua, para matar saudades, eu sei. Na programação 99.1, nesse clima de segundona, hashtag segundou com a estúdio, como está sendo sua segunda-feira? Me conta. Segunda, a galera aí acordou com frio, agora deu uma tranquilizada, né? Vamos dizer assim. Mas depois volta o frio, né? Começa a chegar ali metade da tarde, 3, 4 da tarde, friozinho começa a retornar, né? Faz parte fazer o quê? É a vida, né, gente? Quem tá por aqui, Mari do João Pessoa, segundou com a estúdio. Oi, Mari, bem-vinda!
1: E aí, Mário Júnior?
0: Tudo certo?
1: Meu ex-vizinho, tudo bem? É o Sandro que tá falando.
0: Fala, Sandro!
1: Me põe no sorteio aí, dessa pizza.
0: Valeu. Será que é o Sandrão, é o único ex-vizinho que eu tenho, né? Que eu tive, hein? Chamado Sandro. É isso aí, Sandrão. Grande abraço. Tamo junto, meu irmão. Tá participando, Adriano da Vila Lenze, por aqui. Fala, Adriano. Boa tarde, bem-vindo. Vamos lá, fala.
2: Boa tarde, Mário. É o Antônio.
0: Fala, Antônio.
2: Segundou com a estúdio. Valeu, Mário.
0: Tamo junto. Abraço. Abraço pra você, obrigado pela audiência.
3: Olá, olá, Estúdio FM, tudo bem com
0: tudo
3: você?
0: Tudo certo, graças
3: tudo
0: a Deus.
3: Tá tudo ótimo, um dia maravilhoso, uma semana abençoada para todos de Jaraguá do Sul e região. Meu nome é Denise.
0: Oi, Denise.
3: Do Rio Molha, eu gostaria muito de começar a semana com uma pizza da Dona Telos.
0: Aí, ó.
3: Grande beijo.
0: Uhul. Valeu, além da pizza da Dona Telos, tem ainda, o ouvinte leva mais uma fritas com bacon e cheddar caprichado do Gaúcho Chope Cozinho. Um alô especial aqui também, segundou, manda aí, tem que mandar, hashtag segundou com a estúdio, tá? Quem tá por aqui também, a nossa ouvinte é Clay Vieira, alô Adriano de Guaramirim. Ó, segundona está de boa, chegamos há pouco de Jaraguá, onde passamos o domingo em família. E agora em casa, no Ervino, Iraci de Andrade. Oi, Iraci! Uma ótima tarde pra você, pois é. Eu soube que sábado, quando eu tava fazendo horário, ela tava vindo pra Jaraguá. Então agora já chegou em Jaraguá do Sul. Forte abraço, tá, Iraci? Vou pro intervalo, eu volto já trazendo muito mais pra você aqui, ó. Hora certa no estúdio, 12:40. 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

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Por aqui continuamos no Som da Estúdio FM, na sua tarde de segunda-feira, 11 de maio, fazendo música boa. Vamos de Fernando e Sorocaba, Teus Segredos.

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0: Jorge Mateus!
1: Estúdio, número 1 no seu rádio, Israel Rodolfo, Jorge Mateus, perdoou nada. Na programação Estúdio FM, 984027371, hashtag segundou com a Estúdio. A Josi do Chico de Paulo já está passando por aqui, já está concorrendo. Boa tarde, segundei com a melhor Estúdio, o dia ficou mais lindo ainda. Bora ser feliz, manda pra cá essa pizza e a fritas com bacon aí do Gaúcho. Quem tá aqui, ó? Gislaine falou que a Estúdio é a mais tocada de Santa Catarina. Beijo, Gislaine. Quem tá segundando aqui com a Estúdio? Com essa friaca aí, né? Alô, Ricardo. Grande abraço, Ricardo. Vou pro intervalo. Eu volto já, hein? Aqui é VaptVupt. Aqui é rápido. Hora certa na Estúdio. Meio-dia e 56.
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1: 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E aí, tá tudo bem por aí? Tá tudo certo? Tá tudo tranquilo? Aproveitando a friaquinha, esse sol maravilhoso nesse início de semana. Segundona 11 de maio, o nosso hashtag com você. Vamos de Corpo e Alma e o DJ Ari SL.

0: estúdio, a número 1 do seu rádio, Matheus Vargas, Kleber e Cauã, Desocupa, na Estúdio FM 99.1. Obrigado pela sua audiência, pela sua parceria de sempre, né? Estamos aqui, ó, curtindo a programação, hashtag segundo com a Estúdio, daquele jeito. Ó, vou fazer o seguinte, vou pro intervalo e daqui a pouco tem o nosso Clássicos Estúdio, o Clássicos que tá maravilhoso pra gente recordar e matar saudades aqui na programação 99.1, beleza? 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
0: Ó, momento de clássicos pra gente curtir. Vou trazer uma música lá de 2005. Que ficou, a música alcançou um grande sucesso comercial, né? Em Estados Unidos, Alemanha, passou por Austrália, Áustria, Canadá, Hungria, Irlanda, Reino Unido e obteve o maior destaque no Brasil. No ano de 2006, essa música, hein? Foi lançada em 2005, mas em 2006 estourou no Brasil, hein?
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0: É Kelly Clarkson, Because of You. Clássicos da Estúdio. É aquele momento pra gente matar saudades, relembrar aqui ao som da Estúdio FM 99.1. Aumenta o volume pra gente recordar e matar saudades.

0: recordar e matar saudades lá de 2002, ao som de Tribalistas. Já sei namorar, né? O trio formado por Marisa Monte, Arnaldo Antunes e Carlinhos Brau. Quem tá participando por aqui, movimentando nosso WhatsApp, hashtag Segundou com a Estúdio. Vamos lá ouvir aqui, Ricardo.
1: Boa tarde, Mari Júnior. Segundou, Estúdio FM, primeiro lugar em todo lugar. Adenilson, do bairro Rio do Sul. Quer participar do sorteio? Abraço.
0: Valeu. O slogan ficou legal, hein? Charles do Jaraguá 99, hashtag Segundou com a Estúdio. Alô, Tati. Tati do Garibaldi, também curtindo a programação 99.1. Lenir do Chernevski. Alô, Dani, do Chico de Paulo, por aqui também, segundando com a Estúdio. E o João do Garibaldi, uma ótima tarde para você. Vamos dar aquela girada? Vou pro intervalo e volto já trazendo muito mais participações aqui no Som da Estúdio. Daqui a pouco tem ela, hein? Dona Camila Cardoso. Hora certa, Estúdio. 1h24.
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2: Vamos falar com a Leitão. Dona Camila Cardoso está chegando por aqui. Oi, Camila. Boa tarde.
3: Olá, boa tarde, Mário. Boa tarde a você que me acompanha aqui pela estúdio. A expectativa do tempo para esta segunda-feira. É uma segunda-feira bastante ensolarada, né, em todas as áreas do estado de Santa Catarina, por conta do ar seco e frio. Tivemos um amanhecer com 7 graus de mínimas em Jaraguá do Sul, próximas de zero nas áreas do Planalto Norte catarinense. E durante a tarde de hoje, no máximo que a gente vai é a 20 graus, ou seja, um dia bastante ameno e com características bem clássicas de inverno. A próxima noite, madrugada, Mário, ainda é gelado em Jaraguá do Sul, região, e isso se repete na noite de terça para quarta-feira. Teremos temperaturas ganhando um pouquinho mais de elevação na quarta tarde, quando vão chegar a 25 graus. Na quinta-feira deve ter mais nuvens, e como vai ter mais nuvens, já não esfria tanto na madrugada da quinta, mas as chuvas voltam para Jaraguá do Sul de forma isolada na sexta e principalmente ao longo do próximo domingo. Camila Cardoso para Estúdio FM, a número 1 do seu rádio.
2: Obrigado, Camila.
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1: Opa, por aqui no Sono Estúdio FM 99.1, segundo na 11 de maio. E aí, como que tá por aí? Tá tudo certo? Tá tudo tranquilo? Vamos aumentar o volume e curtir conosco. Tem Zé Neto e Cristiano e a Mulher Maravilha.

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1: Estúdio 1:37.
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0: estúdio, número 1 do seu rádio Ian, textão na programação 99.1. Pessoal que tá participando, tá todo mundo entrando aqui, né? Um alô especial pra Bárbara, passeando aqui no estúdio dos Estados Unidos aí, ó. Tá nos Estados Unidos, nos States, ouvindo a estúdio. Alô, Bárbara, parceiro. Obrigado pela audiência, tá? Ah, Iraci também tá por aqui. É isso, Iraci ou não?
1: Tag segundo. Oh, boa quem? Tarde, Mário. Sou Iraci da Figueira.
0: Iraci, quero sabia.
1: Beijo a todos e ótima semana.
0: Participando aqui conosco. Hora certa no estúdio, 1h43.
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0: Continuamos ao som da Estúdio FM, faltando 10 para as 2. Daqui a pouco, às 2 e pouquinho, tem ele, Alexandre Lisboa.

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0: Estúdio, a número 1 do seu rádio, Breno e Matheus. Ai, cowboy. Quem tá levando os prêmios hoje aqui? Calma que tem mais um bloco ainda, tá? Quem tá levando aqui os prêmios é a nossa ouvinte, a Josi, do final 5553. Levou aqui a pizza da Donatello e a fritas com bacon cheddar do Gaúcho. Parabéns, parabéns. Eba! Agora sim, vou pro intervalo. Eu volto já trazendo nossa última sequência de hoje. Estúdio 2 e 1.
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0: 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Gente, vou ficando por aqui, vou deixando aqui meu bloco saideira e eu volto amanhã a partir do meio-dia. Daqui a pouco tem Alexandre Lisboa comandando.

0: Estúdio FM, a número 1 do seu rádio, fechando a participação do queridaço Mário Júnior, que volta amanhã. Amanhã ele volta. Mário, nosso querido Mário Júnior volta amanhã com mais uma hashtag legal, bacana pra você. Estamos só começando a semana e após o intervalo tem Rádio Blog aqui na Estúdio, a número 1 do seu rádio. Então não sai daí, Rádio Blog começando daqui a pouquinho com muita interatividade pra você. Na Estúdio FM são 1:13.
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0: 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Estamos chegando. Mais uma edição do Rádio Blog, começando com interatividade para você. A número 1 do seu rádio.
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0: Começando mais uma edição do Rádio Blog, é um prazer estar com você, é um prazer estar na sua companhia. Eu sou Alexandre Lisboa, Alexandre Lisboa é meu nome e é uma satisfação estar com você. Já quero desejar-se uma semana linda, uma semana abençoada, uma semana produtiva para cada um de nós, tá bom? Vou começar com interatividade, começar com mais uma edição do Paredão. Você vota na música que mais gosta, valendo um combo do Super Dog do Xuxa, dois pães com linguiça, mais duas garrafas de Coca-Cola KS, presente do Super Dog do Xuxa. Tá afim de ganhar esse lanche gostoso? Então é só você participar votando na música que você mais gosta. Opção número 1. Beijei a Cura com Diego e Vitor Hugo. Na opção número 2 tem Insônia da Madrugada com Elis Just. E na opção número 3, Que Delícia, PPA e Country Beat cantando juntos aqui no Paredão.
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0: Estúdio FM, a número 1 do seu rádio. Ah, que beleza! Diego e Vitor Hugo, beijei a cura. 2h22, agora 2h23. Tem a opção número 2 aqui do paredão. Vamos lá? Bora!
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0: estúdio FM número 1 do seu rádio, PPA, Country Beat. Credo, que delícia. Fechando aqui o Paredão, votações encerradas. Daqui a pouquinho tem resultado, então não sai daí após o intervalo. Estúdio, são 2h28.
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2: Estamos de volta e tem resultado do paredão. Obrigado a você que votou, você que participou, você que interagiu. Muito obrigado. Vamos lá. Teve uma galera passando por aqui. Obrigado, gente, por esse carinho. Quem levou presente? Quem levou presente aqui vai se deliciar com esse combo do Superdog do Xuxa foi o César. César do final 79 48. Foi você, César. Só passar em 3 dias úteis aqui na recepção da Estúdio FM e retirar o seu voucher aqui, tá bom? Ó, não deu pra música número 2 e não deu pra música número 3, espanhol. Vai contando, dois, vai contando.
3: Uno.
2: Vamos lá.
3: Fuego!
2: E a campeã toca de novo.

0: Rádio FM, a número 1 do seu rádio. Rodriguinho, tô te filmando, fechando mais um bloco aqui. Gratidão pela sua audiência, sua companhia. Intervalo é rápido, a gente volta já. Estúdio 12h41.
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2: 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De volta. Um abraço para você que se liga aqui. Daqui a pouquinho tem a nossa enquete, viu? Você participa e concorre a prêmios. Abraço aqui, ó, pro Marcos da Vila Lense. Abração pro Ricardo, o Adolfo. A Eloá tá na Ilha da Figueira ouvindo a gente. Boa tarde. Bora com o João Neto e Frederico.

0: Estúdio FM, a número 1 do seu rádio, Marília Mendonça. Leão, essa música ficou muito boa na versão da Marília, não é? Legal. Bom, gente, vou pro intervalo. Tem uma galera aqui, ó, participando, não é? Um beijo pra Ira, a Iraci, a Ingrid. Muito obrigado pela companhia. Obrigado aí pela audiência. Um abraço pra Michele, lá do bairro Amizade. O Paulo Rodrigues, Guaramirim. O Pedro, lá no Vieira. Abraço também aqui pra Jéssica de Schroeder. A Viviane de Três Rios do Sul. O... Quem mais? Quem é o Renato? Renato Ribeiro. Um abraço pra você. Ótima tarde, excelente semana. Muito obrigado, galera. Ó, daqui a pouquinho a nossa enquetezinha aqui. Estamos já programando alguma coisa. Começando bem a semana ao som da Poderosa. 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São 2h55.
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0: 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Oba, seguimos, daqui a pouquinho tem interatividade, não sai daí, já já tem presentinhos pra você que se liga na Estúdio FM, a número 1 do seu rádio. Agora tem Zé Neto e Cristiano.

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0: Estúdio FM, número 1 do seu rádio, Danilo e Davi. Não mexe nas minhas gavetas. Fechando mais um bloco aqui, a gente volta já. Na estúdio são 3:11, agora 3:12.
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0: 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Estamos de volta aí no clima gostoso da Estúdio FM. Que beleza, que maravilha. Vamos lá, tem música boa, tem o alto astral da galera da número 1 do seu rádio. Vamos lá.

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1: Minha gente, estamos de volta e segue por aqui a programação especial da dona do primeiro lugar. Vamos lá, daqui a pouquinho tem a nossa enquetezinha pra você. A nossa enquetezinha. Aliás, vou fazer agora uma enquetezinha. Valendo par de ingressos pro Zou Pomerode. Atenção, valendo par de ingressos pro Zou Pomerode. Eu quero saber o seguinte. Bom, eu sei que já fiz uma pergunta parecida. Eu quero te perguntar o que você mais curte quando você visita o zoológico. A companhia da família, a alegria das crianças, ou então os animais, as aves, o que que te faz fazer esse tipo de programa? 984027371, valendo par de ingressos pro Zoo Pomerode.

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0: Band FM, a número 1 do seu rádio. Corpo e Alma, DJ Ari SL, nos bailão, fechando mais um bloco aqui. A galera já tá respondendo a nossa enquete, vou atendendo todo mundo na medida do possível. Antes vou colocando em dia o nosso horário aqui, tá bom, gente? Estúdio 3:41.
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0: 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Agora tem Matheus e Cauã na estúdio, Lauana Prado. E aí, o que você mais curte quando vai fazer um programinha, tipo visitar o Zoo Pomerode? Tá valendo par de convites, par de ingressos aqui, não é? Ah, curto ver os animais de pertinho. Tiago, valeu, Tiagão.

0: Estúdio FM, a número 1 do seu rádio, Felipe Rodrigo, ignora, fechando aqui mais um bloco, galera falando aqui sobre o programa, o passeio, o que, que mais curte quando vai no zoológico, não é? Ah, eu curto o passeio em família, quero os ingressos, tá concorrendo. Darlana, boa sorte pra você. Vamos lá, tem mais participações.
1: Boa tarde, meu amigo, tô aqui na escuta. O que eu mais curto quando eu vou no zoológico é ver a felicidade das crianças.
0: Isso é legal.
1: Eles amam os animais.
0: Verdade.
1: Gleice da Figueira me coloca nesse sorteio.
0: Valeu, Gleice, um abraço, tá concorrendo. Ah, o Reginaldo no Jaraguá 99, ele curte a companhia da família, bacana, legal. Vamos lá, tem mais.
2: Segundo, escutando a melhor programação de Jaraguá e região.
0: Valeu.
2: Estúdio, que eu mais curto quando eu vou no zoológico é ver a felicidade dos meus filhos e sair um pouco fora da rotina, né?
0: Verdade, verdade.
2: Dar uma olhada nos bichos lá, é uma distração pra todo mundo, né?
0: Verdade.
2: Tamo junto, estúdio.
0: Valeu, Rogério, um abraço pra você. Estúdio 3:58. 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
0: 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De volta, com muito mais músicas por aqui. É um prazer estar com você, estar na sua companhia. Karina tá passando por aqui. Ela curte passar o dia em família e adora ver os rostinhos encantados, né? O rostinho do baixinho do filho, não é? Ah, o filho fica todo encantado com os animais. Isso é maravilhoso. Verdade, Karina. Um abraço pra você, galera da Estrada Nova.

0: Estúdio FM número 1 do seu rádio, Léo Balbinotti, Danilo e Davi, número chato, fechando aqui mais um bloco, é o nosso Rádio Blog. Daqui a pouquinho tem a segunda edição do Paredão, para você concorrer a presentes aqui. Tem presente delícia chegando, mas antes eu quero continuar com a nossa enquete valendo um par de ingressos pro Zoo Pomerode. O que você mais curte quando você faz um programa como esse? Conta pra mim aqui, 984027371.
1: Olá, estúdio, aqui é o Daniel, sempre ligado com vocês aí. O que eu mais gosto ali é a união, né? Parceria, tá sempre junto com a família, visitando um lugar bom e familiar, né? Aproveita ver os animais e curtir o dia. Valeu, manda esse ingresso pra mim.
0: Valeu, boa sorte.
2: Boa tarde, Alexandre, tudo
0: boa
2: bem?
0: Boa tarde, tudo ótimo.
2: Então, o que eu mais curto num passeio do zoológico, com certeza, é ver a alegria da criançada.
0: Isso é legal demais.
2: Não só
0: demais.
2: Da criançada, né, mas os adultos também.
0: Isso é verdade.
2: É um passeio muito legal, me coloca nesse sorteio. Beijo, Jana do Vieira.
0: Valeu, Jana, beijão pra você também, galera do Vieira, muito obrigado pela companhia. A Vivi também tá passando por aqui. Curto ver a alegria, a curiosidade dos meus pequenos, o Brian, de 9 anos, e a pequena Ilka, de 1 ano e 4 meses. É isso o nome? Nome diferente. Viviane de Massaranduba. A Roseli tá passando por aqui, não é? Tá ouvindo a nossa programação. Muito obrigado pela audiência. Mandou um textão aqui para nós, tá bom? A gente já vai ver, tá? Boa tarde, eu gosto de passeio no zoológico, é um momento em família, manda para mim esses ingressos, Giovanni do Tifa Martins, concorrendo. Giovanni, abraço para você, meu amigo. 99,1. Segundando com a número 1, ótima semana. Estúdio 4:14.
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0: Estamos de volta. Vamos lá. Essa é a programação especial da Dona do Primeiro Lugar. Agora tem paredão. Você vota na música que mais gosta, valendo um presente especial, um presente delicioso aqui, viu?
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0: Paredão. É o Paredão e, claro, valendo presente para você participar aqui no 984027371. Participa com a gente, você vai concorrer a uma chuleta com polenta, presente do Gaúcho Chopp Cozinha. Pensa numa delícia. Aliás, um abraço para Flaviane, abraço lá para Júlia, um abração para Camila, o Gaúcho, toda a equipe, ó. Uma chuleta com polenta, presente do Gaúcho Chopp Cozinha. Para você concorrer a essa delícia, é só você votar na música mais que você quer salvar aqui do espanhol, né, espanhol?
2: Que passa, Lulu?
0: Tá aqui preparado para emparedar as perdedoras aqui, ó. Música número 1. Mamãe, não deixe seu filho ser um cowboy. Música número 2, imperfeita. E na opção número 3, tem saudade estranha. Dessas três opções, qual você salva do paredão?
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0: Estúdio FM, a número 1 do seu rádio, Ana Castela, foi a primeira opção do Paredão. Agora tem Bia Frazo, imperfeita, na opção 2 do Paredão.
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0: Estúdio FM, é o número 1 do seu rádio, Murilo Huff. Saudade Estranha, fechando aqui mais um sucesso, mais um bloco e mais um paredão. Votações encerradas, nós vamos contabilizar os votos aqui, já vamos contar qual música foi a campeã. Inclusive vai tocar de novo aqui na programação da Estúdio. E também quem vai levar é essa chuleta compulenta do Gaúcho Chopp Cozinha, que é um manjar dos deuses, é uma delícia. Bom, daqui a pouquinho, após o intervalo, não sai daí. Estúdio, são 4:30.
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3: Estamos de volta e é claro, o resultado do paredão. Parabéns para Mari do final 23-73. A Mari do João Pessoa levou o presente aqui. Chuleta com polenta do Gaúcho Chopp Cozinha. E não deu pra música número 1, ficou na segunda posição. Música número 3 ficou na terceira posição. Espanhol, vai lá.
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3: E a campeã toca de novo, Bia Frazo, Imperfeita.
5: Você deve estar se perguntando.

0: Estúdio FM é número 1 do seu rádio, Juan Vitor, Augusto Dávila. Peraí, fechando mais um bloco aqui. Gente, ó, tá todo mundo entrando na combuca, vou correr pro break. Daqui a pouquinho tem sorteio por aqui. 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
4: De volta, e é claro, com mais músicas pra você que se liga aqui. Muito obrigado pela companhia, muito obrigado pela audiência. Alô, André Petri, abraço pra você, tá em Três Rios do Sul, gosta de ir no zoológico também. Ver os programas de conservação, reprodução de animais que correm risco de extinção na natureza. Pouca gente sabe sobre este trabalho que os zoos fazem. É verdade, André. Um abraço.
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0: Estúdio FM, a número 1 do seu rádio, Max Oliver. Meus braços, fechando aqui mais um bloco, rapidão, vou pro intervalo, ó. Tá todo mundo entrando na combuca aqui, a galera que participou, né? Concorrendo ao par de ingressos pro Zoo Pomerode, tá bom? Estúdio 4:53.
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estamos de volta. Gente, seguinte, quero agradecer a todos que participaram, que acompanharam mais um Rádio Blog. Desejar uma tarde, uma semana linda e abençoada para você. Parabéns pro André. André do final 2095 ganhou par de ingressos, vai curtir. Usou o Pomerode, André. Foi você, o André Petri. Vem aí o Porta Nova, Guido Kazuba e mais um Chá das 5. Tchau, gente. Não importa.

0: Oba! Estúdio FM é número 1 do seu rádio, fechando o Rádio Blog com Alexandre Lisboa. Muito bem, sabe o que é que tem após o intervalo? É isso aí! 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

0: Tchu-tchu-tchu, vamos lá, achada 5, oi, oi, oi. Seguinte, hein? 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
0: 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Regis Porta Nova.
1: Guido Cazubo.
0: A bagunça vai começar.
1: Tá começando, rapaziadinha. Vamos lá, segunda-feira, alegria. Ai, ai, ai.
0: 99,1. Vamos cantar pra começar bem a semana. Vai, vai, vai. Ai, ai, ai.
2: Eu tô ouvindo o Chá das 5. Esse programa é um baita lixo.
0: É um baita lixo.
2: Eu tô ouvindo o Chá das 5.
1: E o nariz do Regi tá com corrimento.
0: Dá pra encher um açude, Guido.
1: É, cara.
0: Eu sei se é só virar o tempo, a idade,
1: eu
0: né?
1: Eu acho muito legal as vocalizações que você faz cada vez que você espirra. Sempre sai uma sílaba, uma palavra diferente.
0: É,
1: é verdade.
0: É que eu solto com tanta força e ódio, porque não para, bicho. É um espirra atrás do outro. Aí chega uma hora que você quer morrer, velho. Ah, não, não, chega, não quero mais viver. É um espirro atrás do outro. E aí, aí junta rinite com sei lá o que é. E fazer o jornal hoje, cara? Foi uma das piores... É, já aconteceu isso, né? Quando eu fazia antigamente jornal. Mas hoje, assim, quando eu tô em dias assim, é terrível porque eu fico...
1: E o jornal é pior, né? Porque tem uma câmera na tua cara.
0: O Superior Tribunal de Justiça anunciou hoje que o presidente da República disse aos deputados... Ah, bicho, cara, é insuportável, cara.
1: Ah, mas acho que ninguém percebe, não.
0: Não, até parece na câmera. A cara, o nariz vermelho que parece uma rena.
1: Eu vou começar a pegar as gravações do jornal ali, assistir uma por um pra ver se não.
0: Ah, por que
1: não
0: eu
1: tem
0: um
1: momento
0: isso?
1: Que cai um pingo?
0: Por que eu fui falar? Que
1: o Dodô do Pichote quando deu entrevista pra Fátima Bernays.
0: Eu e minha boca maldita, bicho. Por que eu fui falar isso? Só pra pegar. Tema de hoje, Guido, qual você quer fazer uma pergunta aos nossos ouvintes, né?
1: Pergunta, é uma pergunta simples pra começar a semana, segunda-feira, pra gente não precisar quebrar muito cabeça pensando em coisa.
0: Tá.
1: Ninguém tá, né, no clima. Coisa básica, como é que você faz no seu dia a dia, quando você vai calçar o seu calçado? Qual que é a sequência que você usa? Meia tênis? Ou meia tênis tênis?
0: Nada,
1: olha, uma
0: é óbvio, né?
1: Pergunta.
0: Não, pera aí.
1: Importante.
0: Eu.
1: É, é meia... Já parou pra pensar?
0: Já, é não, faz? Não precisa nem pensar. É meia tênis tênis. Como é que você faz?
1: Por que que você tem tanta certeza que isso aí...
0: Ah, é óbvio.
1: Meia, meia tênis, tênis?
0: É.
1: Como
0: é que você gosta?
1: Eu começo com meia tênis.
0: Ah, não, bicho, para com... Eu vou embora.
1: Ué? Ó, que meia tênis ofobófico que eu te achei agora, rapaz. Ué? É meia tênis, ah, meia não, tênis. E eu começo com o pé direito.
0: Ah, não, pelo amor de Deus, cara. Olha, mano, você aí. Cara, é. Você, qual o seu problema? Vem cá, conversa comigo. Se abre.
1: Não tem problema, só quero saber a forma que as pessoas...
0: Cara, desculpa, mas calçam. Ninguém faz isso.
1: Como ninguém?
0: Só se alguém quiser, só se alguém faz isso.
1: Não é meia tênis, meia tênis?
0: Não, ninguém veste uma meia e veste o tênis, depois veste uma meia e veste o tênis.
1: Eu acho que é super normal, super válido e não precisa discriminar essas pessoas.
0: Cara, não!
1: Ué?
0: Bicho, você tá com a meia na mão.
1: Pior, teve um tio meu que mudou até. Ele antigamente era meia, meia, tênis, tênis.
0: O que ele fez?
1: Agora é só meia tênis.
0: Por quê?
1: Diabetes. Mais, né?
0: Entendi. Ai, ai.
1: Entendi. Ok. Passa. Nossos ouvintes. E aí?
0: Ó, quem participar hoje concorre a um Shawai.
1: Agora fiquei na dúvida, eu não tô ficando louco, né? Tem mais gente que calça também meia tênis, né? Por favor.
0: Não é, cara. Ninguém põe uma meia e depois veste
1: Nossa,
0: o tênis. Depois
1: mas
0: veste
1: que,
0: a meia.
1: Que crime que é esse, meu Deus do céu.
0: Não, eu digo porque assim, é do dia a dia, cara. Ah. Não é possível alguém fazer isso, cara. É meia, meia, tênis, tênis. Não tem erro.
1: Isso não tá no manual do cara, ser humano.
0: Cara, daqui a 10 anos você vai fazer, sabe como você vai fazer? Ah. Tênis, tênis, meia, meia.
1: Nossa,
0: tão tonto que você é.
1: Nossa. É necessário.
0: Quem participa hoje desse tema absurdo?
1: Tema
0: que,
1: bom,
0: que o Guido
1: né?
0: Caso propôs. É um shawarma.
1: Se vocês acharam um tema ruim, participa só pra, tipo, né, me dar uma... Né,
0: uma coisa é sei. Eu sou meio gordinho pra baixar, pra vestir ali, o negócio é meio complicado.
1: Não consegue, né? Então, tipo, meia.
0: Não, aí volta.
1: Meia. E nunca mais.
0: 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Você Opa. Escolhe um shawarma rei ou um shawarma de frango. Tá bom? Participa aí, pelo amor de Deus. Eu não acredito. Vem cá, Guido.
1: Rochete?
0: É. Qual é o nome da música?

0: 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Olá. Tudo bem, é o nosso Xará 5. Não sei se você lembra do Pinto Louco.
1: Nossa, calma. Não tava preparado pra essa pergunta, assim, tão abrupta.
0: É o apelido de um ouvinte.
1: Ah, tá. Eu costumo chamar meus amigos recém-solteiros de Pinto Louco. É que a gente tá muito tempo em relacionamento, aí separo, aí vira os Pinto Louco, sabe?
0: Tá bom, Dido, não precisa explicar. O Adilson, tá bom?
1: Adilson.
0: É o nosso famoso pintor. Ele gravou umas vinhetinhas também, já tem uma. Eu usava algumas vinhetinhas dele aqui. Quer ver?
1: E o Pinto Louco continua louco?
0: Não, tá bem de boa, quer ver? Ele vai
1: tá mais pinto do que louco.
0: Pra gente ajudar ele aqui. Tá passando por dificuldade, né?
1: Ah, é?
0: Sim.
1: Não tá levantando?
0: Ele mandou. E aí, Pinto Louco, tá levantando? Não, acho que não, né? Ai, ai.
2: É o Regis Porta-Mala que tá na programação?
1: Ah, essa voz.
2: Oh, sorte!
0: Tudo bem, vamos colocar o áudio dele aqui, dá uma força pra ele, quem puder ajudar, né?
3: Boa tarde, bom dia e boa noite.
1: Tarde!
3: Xadai 5, Pinto Louco na área. Vamos que vamos, dele que dele. Pessoal, vamos agilizar aí pra não tomar muito tempo de vocês aí, Regis.
0: Vai.
3: Eu tô com um problema aí, cara. Minha esposa faleceu faz uns 3 meses. E ela era o esteio da casa aqui, né? No caso, nós tinha empresa e ela veio a ter uma fatalidade aí, um infarto fulminante. E acabou falecendo, 47 anos. Tô precisando aí, pessoal, aí, quem puder me ajudar. Tem bastante gente em Jaraguá, gente boa, os empresários. Eu tô. Também tem que fazer um transplante de fígado, né?
0: Tá na fila do SUS.
3: E a minha esposa, como ela veio a falecer, era tudo ela que mexia nisso.
0: Já tá mais de 5
3: anos. Então agora eu tô solitário. Sozinho aí pra fazer tudo isso aí. Coisas que eu tive que vender pra poder ajudar no velório, aquela coisa toda. Se alguém puder me ajudar aí, fico muito agradecido. Meu Whats.
0: Bom, quem quiser o Whats do Adilson, do Pinto Louco, a gente tem aqui, passa o contato. Quem puder ajudar... Né, de qualquer maneira, de qualquer forma. Ele tá há 5 meses na fila do transplante, tá? E isso aí vai enrolando, né? Demora muito, né?
1: É complicado, então, né, bicho?
0: Beleza? Então, torcendo aí pela...
1: Isso aí, Pinto Louco.
0: Os pêsames,
1: fé,
0: né?
1: Que vai dar tudo certo. Vamos passar por isso aí, quem puder ajudar. Vai ser de muita valia essa ajuda.
0: Chama a gente,
1: dificuldades todos passamos, né?
0: Claro.
1: Mas o que diferencia nós dos primatas é que a gente tem empatia pelo nosso próximo e ajudamos quando precisa.
0: Tá bueno então, Pinto Louco? Tá dado o recado aqui, tá bom? A gente encaminha qualquer coisa se alguém chamar a gente aqui. Vamos lá, intervalo, a gente volta já. 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
6: Muito bem, a pergunta que não quer calar: como você calça, como você veste os tênis ou sapatos? Ah. Tênis, tênis, meia, meia.
7: Meia, tênis, meia, tênis.
6: Olha, só o Guido mesmo.
7: O Brasil quer saber.
6: É óbvio que é meia, meia, tênis, tênis, né?
7: Não sei por que você tá teimando com isso, mas tudo bem, vamos lá.
6: Ó, o Evandro diz, ó, meia
7: vamos
6: e meia.
7: Vamos apostar qual que sai mais hoje, então?
6: Tá bom. É, meia e meia, tênis, tênis, é só um detalhe. O importante é que é sempre começar com o pé direito, o Evandro de Massaranduba. Eu não vou lembrar com qual pé eu começo, mas como eu sou destro, provavelmente eu sempre começo com o pé direito.
7: Mas, talvez quem seja canhoto. Mas mesmo quem é destro, quando você escreve ou lê, você faz o movimento esquerda pra direita. Então, talvez você comece com pé esquerdo.
6: Para com essas teorias toscas, bicho. Só porque eu escrevo da esquerda pra direita, não é porque eu vou calçar o lado esquerdo primeiro.
7: Pois é. Por isso que a vida tá toda errada.
8: Pessoal, tudo bem? Do Chá das 5, eu calço meia tênis, meia tênis.
7: Olha
8: igual
7: aí.
8: Toma. Não.
6: A Ana.
8: Até já tô com o pé, ergo o pé, já faço tudo naquele pé e abaixo. Manda pra mim esse shawarma.
6: Não, é, vou.
8: Do
6: só por falar em shawarma, além do shawarma, tem par de ingressos pro baile no CTG Velha Querência.
7: Opa.
6: É Rodeio Crioulo, sábado, esse é o baile de sábado, tá? Então também tem par de ingressos pro baile do CTG.
7: Legal, bem divertido.
6: A Ana, só pra puxar o saco do Guido, Ana, não é só pode, não é possível.
7: Não, você vai ver que muito mais pessoas
6: é
7: são adeptas a esse formato.
6: A esse formato? Eu vou começar até. Eu vou. O pior é que sempre que eu for calçar tênis, eu vou lembrar de você, seu. Eu vou lembrar.
7: É.
6: Ai, cara, agora toda vez que eu vou calçar um sapato, eu falo, meia, meia, tênis, tênis, tênis, meia, meia. Meu Deus.
9: Boa tarde, Chá. Eu sou um desses. Eu primeiro coloco a meia no pé esquerdo. Tem que ser no esquerdo primeiro. Aí coloco o tênis. Aí depois coloco a meia no pé direito e coloco o tênis. Aí depois eu volto pro pé esquerdo, amarrar o cadastro do pé esquerdo. Depois Nossa. Eu amarro o cadastro do pé direito. Essa ordem sempre. Não posso mudar, senão dá tudo errado.
7: Dá tudo errado.
6: É, realmente tô decepcionado, bicho. Não é possível que
7: ou
6: alguém...
7: Ou você tá fazendo errado.
6: Será que eu tô fazendo errado a vida inteira?
7: É.
6: Não, vou ter que ouvir mais uma, peraí. Bom dia, meninas do Chá. É meia, tênis, sim. Heloísa... Não, não é possível,
7: toma,
6: gente.
7: Toma, bobaião.
6: Sempre com tanta dor no corpo e não dá pra abaixar muitas vezes aí pra colocar meia... Meia, tênis, tênis. Ah, mas aí a pessoa veste, põe a calça, a meia, se levanta e veste o tênis, veste sozinho, assim. Não põe com a mão, assim.
7: Ah.
6: Sabe? É, no caso da Elô, talvez.
7: Não sei.
6: É, tá bom. O Munari vai me salvar, pelo amor de Deus, Munari. Você não, né?
10: Fala, galera do Chá das 5. O Guido desse jeito, botando meia tênis, então de certo ele bota uma manga da camisa e uma calça, uma perna na calça, depois outra manga na camisa e outra perna da calça. Só pode, né? Pra botar dessa forma um calçado. Tá louco. Valeu, é Jason.
6: Imagina esse vestido.
7: Ué? Você não viu aquele dia que nós estava despido e quando eu me vesti de novo? Sem vergonha.
6: Tá falando comigo?
7: Não, com o Munari.
6: Não, tá.
11: Se não quiser.

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0: Tema número 1 do seu rádio. Muito bem, é a polêmica do Guido. Como você calça os seus tênis? É meia, meia, tênis, tênis? Ou é meia, tênis, meia, tênis? A Mayara disse, o Guido é doido. Ah. Aqui é normal, meia, meia, tênis, tênis. Tá bom. Leomar, e você, Leomar?
1: Boa tarde, topa de louco. Aí. Eu, quando tá frio mesmo, uso tênis, meia, com tipo essa sandália, aberta assim, ó. Hã? É coisa de colono. Valeu. Leomar Figueira, tchau. Guido, esse pinto louco, Adilson, conheço ele. Ele é meu terceiro primo meu aqui.
0: É? Ah, é parente? Ah, legal, manda. Tá explicado. Depois eu mando o contato dele pra você. Seguinte, ele respondeu a pergunta do meia tênis, tênis meio?
2: Sinceramente, eu não entendi.
0: Ele só falou que
2: eu
0: quando tava frio...
2: Entendi.
0: Eu também fingi que entendi. Vou passar o contato do teu primo aí, tá bom? Do Pinto Louco. Valeu, Leomar. Agora 5h40.
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1: 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Leilson. 66 tênis.

0: Agora no inverno até muda um pouquinho a dinâmica também, né? Porque fica meia-meia tênis, meia-meia tênis.
1: Por
0: Coloco
1: quê?
0: Duas meias pra dar uma reforçada.
1: Pode ser. A Lucy diz assim, eu quero participar em meia tênis, não é possível, quanta gente faz desse jeito, Bidu?
0: Olha aí.
1: Eu tô inconformado. Segundo os antigos, sempre começa pelo direito, com o lado direito, pé direito. Tá aí, galera, meia tênis.
0: Porque é uma sacanagem muito grande pra quem não tem pé direito, né? É, às vezes por isso, né, daí a pessoa tem azar, teve um azar de perder o pé. Nele. Então faz sentido.
1: O Anderson do Ervino também, cara, é meia tênis, que absurdo, eu tô de cara. É a Bela agora, vai.
2: Boa tarde, meu nome é Isabela Nicochelli, da Ilha da Figueira. Ah. Eu calço meia, meia, tênis, tênis.
1: Beleza. Meia do pé esquerdo, tênis esquerdo. Meia do pé direito. Depois amarro os dois. É o Jatobá do 99.
0: Viu só?
1: Eu estou embasbacado, bicho.
0: Olha quantas formas.
1: Não, é que tá todo mundo calçando a maioria do seu jeito, velho. Eu vou perder essa aposta.
3: Boa tarde, pessoal do Chave 5. Eu calço meia tênis,
1: ah,
3: é
1: não.
3: O que eu sempre faço.
1: Ah, não. O pessoal tá indo. Só porque
0: às vezes quando tá frio eu digo que até
3: Sandro,
0: mudo.
3: Sandro, do bairro São Luís.
1: Tá todo mundo ao seu lado.
0: É, mas eu até mudo às vezes, tipo, quando é frio, por exemplo, eu faço meia tênis. Por quê?
1: Porque tá frio.
0: É, porque quanto mais o pé fica descoberto, mais, né, frio a gente passa. Então, nesse caso, eu coloco as duas meias primeiro. Só assim. O resto do ano é meia tênis.
1: Ai, ai, ele pede. Tarde, pé direito, meia do pé direito, tênis. Meia do pé esquerdo, tênis. É o Rafa. Que loucura. Meia direita, tênis direito. Meia esquerda, tênis. Cara, todo mundo. Vocês estão mentindo. Vocês não. Façam um vídeo me provando. Todo dia de manhã vocês gravem. Chada 5, boa tarde. Meia, meia, tênis. Beleza. Vamos lá, mais uma aqui, Luiz.
4: Fala, Regis, tudo certo?
1: Como uma pergunta tão estúpida, idiota, okay, causar essa polêmica.
0: Tudo certo,
1: não, não, é, é, não, eu tô pensando aqui, você tá. Fazer esse tema e eu tá indignado em todo mundo.
4: Fala, Regis, tudo certo?
1: Tudo certo.
4: Tamo junto, meu querido. Meia, meia, tênis. Não. Ufa. Tem. Primeiro, pé direito.
1: Ufa.
4: Manda esse ingresso pra mim aí. Vamos lá curtir seu rodeio lá. Pelo amor de Deus,
1: mano. Valeu, quem mais? Heloísa, oi meninos, sou do time Guido. Meia tênis, meia tênis. E sou destra, mas sempre começo com o pé esquerdo. Heloísa, você e o Guido vão se tratar, pelo amor de Deus.
0: Nossa, quanto ódio.

0: Estúdio FM número 1 do seu rádio, fechando mais um bloco aqui da programação do nosso Chá da 5. Olha, é o seguinte, se você na quinta-feira passada perdeu o toletim do consumidor, ajudando você a sanar suas dúvidas em relação aos direitos do consumidor, nós vamos repetir agora para você com o Dr. Barroso.
1: Dr. Barroso está de volta.
0: O irmão do Regis Barroso.
1: Olha aí, nepotismo nessa emissora.
0: Então, você não sabe quem é o Dr. Barroso? Dr. Barroso, quem é você? Quais são suas...
1: Diga aí.
0: Suas como credenciais?
1: Isso.
2: Advogado, consumerista sanitário e jurisconsulto gastroprocessual, graduado pela Universidade Federal do Esgotamento Jurídico, pós-graduado em prisão ventricular aplicada ao consumidor retido. Mestre em habeas corpus intestinal e tutela de urgência fecal, doutor em direito coprológico comparado pela Universidade São Vicente do Encano. Especialista em retenção mercantil, descarga contratual e danos morais pastosos. Também professor titular da cadeira hermenêutica sanitária e fluxo processual, ex-consultor do Proconstipação Nacional, membro honorário da Academia Brasileira de Ciências Gastrojurídicas.
0: Tudo isso, meu. Olha, ele é especialista mesmo.
1: Que currículo, hein, rapaz?
0: Então vamos sanar as dúvidas do direito do consumidor agora.
3: Está no ar, Toletim do Consumidor, com Dr. Barroso.
4: Doutor Barroso, minha encomenda está retida faz 2 semanas no centro de distribuição. Isso ainda é atraso logístico ou já configura como prisão ventricular mercantil?
2: Meus caros consumidores, na ordem relacional do fornecedor é imperioso salientar que diante da inadimplência contratual excretada pelo descumprimento do vínculo obrigacional... Houvera-se a incidência da teoria da desidratação normativo pragmática. Em outras palavras, se o produto veio ruim, o CDC tá do seu lado porque ninguém é obrigado a aceitar uma maçã com cara de jabuticaba jurídica. O fornecedor que promete entrega promessa incorre em flagrante desequilíbrio hermenêutico passível de restituição retroativa com atualização moral, material e intestinal.
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0: 5:59.
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5: Então também.
4: 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Tá certo? Não tá certo. Tem erro.
5: Não tem erro. Nossos novos amiguinhos.
4: Exatamente. São? 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
4: 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Estamos de volta com o nosso Chá da 5. Pôr do sol lindíssimo, um crepúsculo de um dia e frio, o tom degradê do céu, no final lá o quase laranja avermelhado.
5: Terceiro, prepúcio da tarde.
4: Crepúsculo. Lá então com mensagens. Marta!
6: Boa tarde, rapaziada. Então, sistematicamente, pé direito, meia e tênis, pé esquerdo, meia e tênis.
4: Eu não acredito.
6: A vida toda, nesse formato. Até mais, é a Marta do Raul.
5: Olha aí.
4: Eu não acredito.
7: Fala dupla! Ah. William e Fritzky. Tudo certo? Então, cara, eu sou muito eclético. Um dia é meia, meia, tênis, tênis. No outro dia é meia, tênis. Ah, vai da vontade daquele momento.
5: Eu acho que tá certo você.
7: Valeu, cara. Um abraço.
5: Tá
7: até
5: certo
7: mais.
5: Você. A gente não deve se prender a essas amarras da sociedade que impõe que a gente seja, ai, assim, tem que fazer assim, assim, padrãozinho. Não, tu tem que quebrar os padrões. Tu tem que pensar fora da Matrix.
7: Tá certo você.
4: Já calou essa sua boquinha? A Daiane diz meia, meia, tênis, tênis. O Edson, meia, meia, tênis, tênis. Eu começo pelo pé esquerdo, mas a partir do comentário do Guido, vou começar pela direita.
5: Olha aí, eu tô mudando os hábitos das pessoas.
4: É, exatamente, o Guido é um influenciador, né? Meia, meia, tênis, tênis. Até porque agora no inverno a meia já coloca pra dormir já. Então ela coloca meia, meia, deixa passar 8 horas, depois tênis, tênis.
5: É, às vezes é só botar tênis, tênis, né? Porque já tá de meia.
4: É. Eu quero participar. Meia, meia, tênis, tênis. Tá louco. Luciane, vamos lá, Lu.
8: Boa tarde, meninos. O tênis a gente não se veste, a gente se calça tênis.
4: Tá bom.
5: Te lascar, mano.
4: Tá, tu põe um tema absurdo desse e ainda quer que ela se lasque. Meia tênis, meia tênis. Mais
5: um tema que eu queria era mais absurdo, que era a ordem das partes do corpo que você lava durante o banho. Mas
4: não, essa aí foi proibida por mim. É. Absurdo fazer uma pergunta dessa.
5: Ah, mas eu acho válido. Tipo assim, você começa lavando o teu braço esquerdo ou o teu braço direito?
4: Tu lava tuas pernas? Com que frequência?
5: Lavo.
4: Tipo, você mais vai até a canela, o pé.
5: Pé não precisa.
4: Ah, deixa, desculpa, eu não quero saber. Vai. Pra que eu tô perguntando isso? Tô ficando louco. Socorro!

0: Bom dia, FM, número 1 do seu rádio. Vamos lá com mais mensagens aqui antes do intervalo, que hoje tem bastante.
1: Olha que beleza, que pensa, né? Que pensa!
0: Vamos lá.
2: E aí, galera da estúdio, aqui é o Johan Sacomã, antigo de Paula. Ah. E eu começo com 66 tênis. Mas eu começo a meia pelo pé direito e o tênis pelo pé esquerdo.
0: Que coisa complexa, bicho.
1: Nossa, é um vestimento cruzado.
0: Aí se ele cruza as pernas. E ele, se ele cruzar as pernas pra.
1: Daí confunde mais ainda, né?
3: Fala, galera. Aqui a gente calça meia, meia, chinelo, chinelo. Aí vai no quartinho e pega o tênis. Aí calça tênis, tênis.
0: Nossa, é, porque o tênis fica na sapateira. Né? Você tá com chinelo ali, né? Enfim, deve ser esse o processo.
4: E aí, pessoal do Chá das 5. Ah. Meu nome é Bernardo, do Água Verde. E eu calço meia, meia, tênis, daí eu amarro, daí tênis e eu amarro.
0: Muito bem.
1: Ah, entendi.
0: E a Ana, meia, meia, tênis, tênis. E começando sempre pelo pé direito. Beleza.
1: Muito bom. Esclarecido.
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0: Muito Muito bom, já estamos de volta. É o nosso Xará 5 nesta segundona.

0: Vamos lá, que a galera polemizou o tema. Tem muitas mensagens aqui.
1: Até agora ninguém politizou o tema até agora.
0: Graças bom, a Deus.
2: Né? Oi, galera do chá. Aqui é meia tênis. E não tem preferência por lado. Tanto faz, tem dia que começa na direita, tem dia que na esquerda. Valeu aí, manda o ingresso do rodeio.
1: Pode ver Jessica que ela... Pode ver que ela é até mais feliz, mais sorridente, porque ela não precisa se prender a essas amarras culturais. O dia que ela começa pelo esquerdo ou pelo direito, tá tudo certo, cara.
0: Eu acho que assim, dá trabalho fazer meia tênis.
1: Claro que não.
0: Boa tarde, turma. Calço meia, tênis. Giovanni do Schroeder. Vanessa, faço meia e tenho que procurar os tênis, Vanessa. E mais, era assim, meia tênis pé direito, meia tênis pé esquerdo. Marciana, que tá loucura. Certo. Daniel.
3: Fala, galera do Chá 105, aqui é o Daniel da Barra. Eu tô com o Guido também, meia tênis.
1: Tá certo.
3: Sempre pelo pé direito, sempre uso meia branca e na gaveta sempre pego as meias da esquerda para a direita.
0: Não. Para. Vai procurar um psicólogo, pelo amor de Deus.
1: Tem toque.
0: Tem toque aí, já. Imagina como deve ser a gaveta ali.
1: Com certeza, muito organizada.
0: Muito organizada, sem dúvida. Metódico.
1: Não, fala, Regis.
4: Galera do chat, tudo certo? Cleito aqui na voz. Regis, tu que me desculpe, mas temos que concordar com o Guido,
0: não,
4: né?
0: Não, olha, não é possível.
4: Quem é o teu rei agora? Manda esses ingressos pra mim,
0: que
4: valeu.
0: Que loucura, Cleiton. Pelo amor de Deus.
1: Eu estou certo, quem é teu rei agora? Ajoelhe-se perante mim, Regis.
0: Não, peraí, não, pode parar. Vamos visualizar a cena. Vamos lá, vamos tirar o tênis. Tira aí.
1: Tem que tirar mesmo?
0: Não, só tira o tênis. Você vai pegar a meia e calçou. O teu tênis não vai estar próximo da outra meia, do outro pé de meia. Vai estar mais um pouco afastado. Ele não vai estar muito perto.
1: Claro que não. Eu já trago os tenizinhos junto pra mim. O que que eu faço? Eu sento na cama e coloco os dois tenizinhos um junto do outro, do lado do outro. Um pouquinho à minha esquerda. Aí pego o tênis direito. Nesse caso, eu já tô com a meia, né?
0: Você calça isso, com o pé no chão ou você cruza as pernas?
1: Pé no chão, né?
0: Pé no chão. Areia! A caipirinha! Meu Deus do céu, bicho. Que loucura esse tema, velho. Isso não existe, bicho. Eu preciso me aposentar logo.
1: Eu ouvi.
5: Cadê a frase de impacto?
0: Vai, calça, tem, vai. Calça não veste, sei lá.

0: Estúdio FM número 1 do seu rádio, mais um bloco do nosso Chá das 5 que volta já hoje presenteando quem participa aqui com a gente.
1: O que que ganha?
0: Um delicioso shawarma. Aliás, shawarma? Você escolhe um shawarma do rei ou shawarma de frango.
1: Opa!
0: A shawarma food. E também par de ingressos pro baile no CTG Sabadão. É o Rodeio Crioulo lá no CTG Velha Querência.
1: Bom demais!
0: FM 6:30.
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0: Agora nós vamos fazer como é feito no, na, às vezes você vê no Instagram, o cantor sem a música, só com a voz do cantor. Então o Guido vai fazer a vinheta sem a música agora.
1: Qual música, por favor?
0: A vinheta.
1: A vinheta. Tá.
0: Estamos de volta aqui na programação Estúdio FM com o nosso Chá da 5.
1: Ai, que vergonha.
0: Aí você vai lá e
1: agora,
0: aí você vai lá e concorda com o Guido que tem que ser meia tênis, tênis meia, meia. Vai, Denilson, sua vez.
2: Uma coisa é uma coisa, outra coisa, outra coisa.
3: Oi, Chá das 5, tudo bom? Aqui é o Denilson, marido de aluguel. Eu faço o seguinte: eu primeiro passo a mão embaixo do pé direito pra ver se não tem poeira. Coloco a meia, coloco o tênis, amarro. Aí passo a mão embaixo do pé esquerdo, coloco a meia, coloco o tênis e amarro. Valeu, gente. Valeu, um abraço.
1: Muito bem observado, cara. Porque assim, ó, se você já veio andando de pé descalço, você já não vai botar a meia direto. Tu tem que dar uma passada de mão embaixo ou esfrega um pé no outro pra sair o resquício de pó.
0: É.
1: Aí tá apto pra colocar a meia com menos germes. Daí.
0: Menos germes.
1: É. Eles tinham muito.
4: Eu sou a Juliana, aqui de Araquari, a mãe da Ana, que vem do Colégio Adventista. Nós calcemos assim, meia tênis, mas a gente começa pelo pé direito e termina pelo pé esquerdo.
1: Ah, mas ela falou do
5: eu
1: colégio.
5: Eu sou a Ana de Araquari, e eu começo pelo pé direito e termino pelo esquerdo. E eu calço assim, meia, pantufa.
1: Será que num exército da vida também tem um padrão pra isso? De vestimenta?
0: Ah, no exército tem.
1: Que com certeza deve ter da forma pra otimizar tempo, né? Porque você não pode.
0: Eu fui dispensado.
1: Você não pode estar lá colocando tênis e levar um tiro nesse mesmo tempo. Você tem que ser rápido, entendeu? Você tá no meio
0: deve
1: da guerra.
0: Deve ter um procedimento.
1: Tá no meio da guerra.
0: Porque você veste um coturno, né? Você calça um coturno, que é difícil.
1: Pois é, e tem que ser rápido. Tipo assim, bom, acorda, entra em ordem. Cara, tem que ser rapidão. E aí? Como é que faz? Se tiver alguém aí do. Né, do exército aí pra falar pra nós.
0: E a nossa peia, ela usa tampufa, né? Pantufa.
1: Tampufa.
0: Mais uma aqui.
6: E aí, galerinha top. Então, meia, tênis.
0: Eu tô abismado.
6: Tanto direita ou esquerda, depende do mau humor aqui.
0: E mais uma, tá acabando a pilha do mouse.
1: Tá certo.
0: O mouse tá louco, deu aqui. Ah, desisto.
1: Meu mouse hoje da manhã também acabou a pilha.
0: É? Daqui?
1: Não, lá do meu.
0: Então você que roubou a pilha daqui, então.
1: Não fui eu, não.
0: Você pegou a pilha daqui, vem cá. Vamos devolver essa pilha aqui. Sucesso, Giovanni, Bruno Marrone.

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1: Belíssima canção.
0: Guido Cazulba, eu tenho que te contar que essa noite passada eu sonhei com carrapatos.
1: Sonhei. Eles estavam grudados em você?
0: Não, é assim, onde eu tipo, no cachorro, eu via, eu tirava, eu ia no sofá, eu tinha carrapato em tudo que é lugar, eu tava caçando os catarrapos, catarrapos.
1: E pra vocês foi um sonho ou um pesadelo?
0: Eu acho que foi um pesadelo, incomodou assim, meio chatinho, né? Mas isso tem muito a ver contigo, cara.
1: Como?
0: Eu vim buscar a explicação aqui na internet, sonhar com carrapatos.
1: Tá, ok.
0: É, geralmente simboliza a presença de
1: Onde que eu me encaixo? Nossa, o velho agora se afogando.
0: Geralmente simboliza a presença de parasitas emocionais. Parasitas emocionais ou situações tóxicas. É um alerta sobre pessoas tóxicas em exaustão na sua vida. Tá muito explicado isso.
1: E tem que ser eu essa pessoa, cara.
0: Só pode ser você, cara.
1: Cara, não pode. Parasita. Parasita seu emocional.
0: Você é um parasita emocional.
1: Já me chamaram de muita coisa.
0: Parasita emocional.
1: Caramba, meu. Desgraça na segunda-feira, meu.
0: Putz, bem na hora que tem que ler o texto.
1: Fala a hora certa aí que essa aqui tá sendo pago, hein? Vai, cara.
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1: Beleza, beleza, maravilha! Estamos de volta.
2: Demais, gente, bacana demais. Sul Pimpa.
1: Vamos lá com duas mensagens aqui ainda neste programa. No próximo bloco, o resultado.
3: Fala, Regis. Alexander. Fala, Guido. Alexander de Guaramirim aqui. Não pode que alguém coloque meia tênis e meia tênis.
1: Também acho.
3: É meia, tênis, tênis.
1: É.
3: É a mesma coisa do feijão por baixo do arroz.
1: Aí,
3: não
1: aí.
3: Existe isso. É. É o feijão por cima do arroz.
1: Isso.
3: Tá? O feijão do molinho do feijão já dá uma molhadinha no arroz, já dá como se fosse molho já.
2: É, vai ver o molhadinho.
3: É o mesmo assunto. Forte abraço, valeu.
1: Vai dizer que você põe feijão e depois
2: cara,
1: o arroz.
2: Eu não quero entrar nessa discussão hoje, porque senão nós vamos sair no soco aqui. Se já comeia tênis, tá dando crise aqui no elenco do programa.
1: É, não, aí não só é falta lá, além de fazer isso, eu ponho maionese na pizza. Não, aí eu te quebro.
4: Fala, rapaziada. Eu coloco meia tênis, né? Não faz sentido. Tu já erguei o pé pra colocar a meia e coloca o tênis junto, né?
2: É.
4: Vai colocar meia, tênis é muito estranho. Sei lá.
2: Você gasta mais energia fazendo dessa forma. E assim é mais eficiente, viu?
5: Estou coberto em razão, Regis.
1: Que loucura. Como é que será que estão os idosos do Jackass? Já coroas.
2: Idosos?
1: Ah, eles já devem estar coroas, né? Lembra daquele seriado Jackass?
2: É verdade,
1: eles faziam aquelas...
2: Isso aí é coisa de 20 anos atrás já, né?
1: Imagina, eles devem estar tudo já aposentado, inválidos.
2: Ou não, né, bicho? Porque a maioria deles, se não me engano, eram... Os caras, uns preparador físico.
1: Capaz, assim. Pessoas comuns, só malucos de cara, tipo você, assim. Maluco de pedra. Tá louco?
2: Tá.
1: Então tá, daqui a pouco após o intervalo, só pra mudar de assunto um pouquinho.
2: Me xingando, que coisa boa.

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0: 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Guido Cláudio, Cazu Bosque, Zavas Levers.
1: O que foi, meu querido?
0: Após o intervalo, vamos dizer quem leva os presentes desta tarde e noite.
1: Fechou?
0: Fechou?
1: Aguarde.
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0: Quem tá levando um shawarma food vai escolher, né? O shawarma do rei ou de frango. E par de ingresso pro CTG Velha Querência no sábado é o Luiz do 9151 final 60. É Luiz! Você já fez a declaração do imposto de renda?
1: Então, eu preciso mandar a mensagem pro meu contador de confiança.
0: Muito bem.
1: Porque, como todo bom brasileiro, eu tô deixando pra última hora.
0: Então, se você não declarou, tenho dicas de como fazer, né? Você tá com dúvida? Vamos lá, então. O quadro se ferrou, mas errado não tá. Vamos ouvir.
2: Nossa. Declaro dois salários mínimos e gasto 20 vezes mais do que isso. Devo me preocupar? Não, isso aí é o seguinte, quando a Receita Federal te chamar para prestar esclarecimentos, porque eles vão, o fiscal vai te perguntar, ah, como é que você gasta tanto se você só ganha tanto? Aí você responde para eles, eu que te pergunto, como é que vocês batem recorde de arrecadação tributária todo mês e continuam em déficit o governo federal?
1: E aí?
2: Aí vai empatar. Em paralelo a isso, você compra cigarro, porque na cadeia vale muito.
1: Investimento.
0: Encerramos aqui o quadro se ferrou, mas errado não tá. Ai, ai, é o nosso Brasil,
1: Brasil.
0: Tchau, Guido, até amanhã.
1: Amanhã estaremos aqui a partir das 8 da manhã.
0: Por falar em leão, por falar em imposto de renda, amanhã tem dinheiro na sua mão. Amanhã tem
1: Chá do Cincão.
0: E tem o programa do irmão do Dr. Barroso aqui na programação.
1: Muitas atrações.
0: Tchau, Guido.
1: Tchau, tchau.
0: Já me irritou muito por hoje.
1: Para essa semana já, né?
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0: Estúdio FM, a número 1 do seu rádio, fechando o nosso Xará 5, que volta amanhã bagunçando o coreto por aqui com o Guido Cazubo. Eita, nós. Após o intervalo, sigo por aqui, tem hashtag segunda edição. Bora lá! 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
0: 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Olha o jeitão, ó. Olha o jeitão do menino.
13: 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Presta atenção no serviço.
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0: Uma ótima noite pra você, ouvinte ligado na Estúdio FM. Começando mais um hashtag, mande sua mensagem pra ganhar combo do Super Dog do Xuxa. Hashtag Xuxa. Hoje tem 2 pães com pernil e 2 cocas KS geladas para você saborear lá no Xuxa, tá bom? Daqui a pouco tem previsão do tempo, daqui a pouco tem clássicos da 99. Mande sua mensagem, boa sorte, tá começando!
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0: Band FM número 1 do seu rádio, primeiro bloco do hashtag, hoje hashtag Xuxa, tá valendo o combo do Xuxa pra você, tá bom? 984027371. Vamos pro intervalo, que tem previsão do tempo. 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
0: Noite com céu limpo, lua minguante, 13 graus. Previsão do tempo com a Camila Cardoso. Oi, Camila, boa noite.
3: Olá, você ouvinte aqui da Progresso. Estamos com a segunda-feira marcada pela atuação da massa de ar seco frio, ela que está com seu centro de atuação justamente entre Santa Catarina e o estado do Paraná, e isso consequentemente traz temperaturas baixas para Jaraguá do Sul e região. Só para vocês terem ideia, no dia de hoje a gente teve como extremos de temperaturas, ou seja, um amanhecer frio de 7 graus e uma tarde bem amena que não passou da casa dos 22 graus, ou seja, a temperatura máxima de hoje foi menor do que muitos dias da semana passada. Isso demonstra a clara atuação do ar seco e frio. Ao longo das próximas horas, segue gelado em Jaraguá do Sul e todos os municípios da região. As temperaturas devem amanhecer novamente na faixa de 6 a 7 graus em Jaraguá e próximas de zero nas áreas do Planalto Norte catarinense. Há condições para formação de geadas no Planalto Norte. E para nós em Jaraguá do Sul, teremos uma terça-feira ensolarada, quase igual ao dia de hoje. A quarta-feira também, sem grandes novidades. A noite de terça para quarta segue sendo gelado. E as temperaturas da tarde da quarta, aí sim conseguem chegar a 24 graus, ficando mais agradável, digamos assim. As nuvens vão retornar para Jaraguá do Sul. Na quinta, há chance de algum chuvisco, alguma instabilidadezinha passageira na sexta-feira. Então, basicamente, até a quarta-feira não tem muita novidade, é meio parecido com hoje na segunda. Na quinta, começa a ter mais nebulosidade, já não amanhece tão frio. E aí sim, a sexta-feira e o final de semana prometem mais umidade por aqui. Um abraço a todos, Camila Cardoso para Estúdio FM, a número 1 do seu rádio.
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10: Muito bem, estamos de volta. Mande sua mensagem para ganhar combo do Superdog do Xuxa, em hashtag Xuxa 984027371 e boa sorte. Daqui a pouco tem clássicos da 99. Agora tem Marcos e

0: Estúdio FM, número 1 do seu rádio, Jorge e Matheus, fechando mais um bloco. Bora pro intervalo, porque já já eu volto pra gente matar as saudades, tem clássicos da 99. 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
0: Tá bom, então. Se a sua vida tem uma música, ela toca aqui, nos clássicos da 99. Hora de embarcar em nossa máquina do tempo, porque quem tem história, tem trilha sonora.
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0: Um clássico dos anos 80 que virou One Hit Wonder e fez o Baltimore se tornar um ícone dos anos 80 de uma forma meteórica. A banda de apenas um grande sucesso. Mas o líder e cantor não era um menino da selva, tampouco um italiano. Era um paramédico irlandês de Derry City, chamado Jimmy McShane. Produzida em 1984 pelo produtor Maurizio Bassi e lançada no verão de 85, Tarzan Boy foi o single de estreia do projeto Italo Disco Baltimore. Presente também no álbum de estreia Living in the Background. A canção é a mais bem sucedida do gênero europeu, Italo Dance. O refrão usa o grito do Tarzan como uma linha melódica. A música é rítmica, com uma melodia eletrônica, e a letra da canção é em inglês bem simples. Tarzan Boy logo virou febre no verão daquele ano e não demorou muito para alcançar o primeiro lugar nas paradas musicais da Europa, América do Norte e do Sul. Se passo a falar de um tal de Jimmy McShane, com toda certeza que muita gente ficará na mesma, sem ideia nenhuma do que eu estou a dizer aqui. Contudo, se em vez de falar dele e falar do Baltimore, o cenário muda totalmente. E digo com toda certeza que não há ninguém que fique indiferente a Tarzan Boy.

0: Estúdio FM número 1 do seu rádio, Kid de Abelha, como eu quero. Ela quer ele como ela quer, né? Do jeito dela, bonitinho. Muito bem, fechando os clássicos da 99 com Kid de Abelha, antes Baltimore com Tarzan Boy. Amanhã tem mais pra gente matar saudades. 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
0: Tá bom, imperdível, tá valendo o combo do Xuxa, hein? 98402-7371, hashtag Xuxa, tá bom? Mande sua mensagem.

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0: Olá, Estúdio FM é número 1 do seu rádio. Anitta fechando mais um bloco aqui do hashtag Estúdio FM. Intervalo rápido, a gente volta já com mais som pra você curtir. Segundo. 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

0: Estúdio FM número 1 do seu rádio, noite de segunda-feira, 11 de maio, com o Vitor e Léo. Fada, fechando aqui, daqui a pouco você tem o resultado, né? Pertinho das 9? É. Então dá tempo de você mandar a sua mensagem com a hashtag Xuxa, pra você concorrer ao combo do Superdog do Xuxa. Combinado? 98402-7371. 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
0: Tá estourado! Muito bom! Seguimos! mais música pra você curtir aqui nesta noite de segundona. Menos é mais. E o Pixote.

0: Espero que gostem, bebê!
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0: Oba, Estúdio FM é número 1 do seu rádio. Muito bem, fechando mais um bloco aqui na programação da Estúdio FM, detonando com muito som, hein? Hashtag Xuxa, daqui a pouco tem o resultado, hein? Bora lá! 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
0: 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Muito bem, estamos de volta e no próximo bloco quem vai levar então essa delícia do Xuxa.

0: Estúdio FM é número 1 do seu rádio. Canta, Zezé. Mentes tão bem. Fechando aqui mais um bloco. Vamos fazer um intervalo. Mordoc, traga o resultado aqui. Quem vai levar combo do Super Dog do Xuxa? 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
0: 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Quem tá levando o combo do Super Dog do Xuxa participou aqui com a gente é o André, do 9620, final 77. Aí, garoto, foi você. Parabéns, André.

0: Se você não conseguiu dessa vez, não desista. Persista. Persistência é a chave pro sucesso. Amanhã tem mais. Vou deixar as saideiras. Na sequência tem a Voz do Brasil. Logo mais às 10 da noite, o Nando Berti comanda o nosso Deixa Rolar. Excelente noite para todos nós.
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0: Está no ar a Voz do Brasil. As notícias do governo federal que movimentaram o país no dia de hoje.
1: Boa noite.
2: Uma boa noite para você que nos acompanha em todo o país.
1: Segunda-feira, 11 de maio de 2026.
2: E vamos ao destaque do dia, Desenrola Brasil.
1: Quase R$1 bilhão já foram renegociados em uma semana de lançamento do programa.
2: Brasileiros podem conseguir descontos de até 90% nas dívidas de cartão de crédito, cheque especial ou crédito pessoal. Natália Koslick.
3: O novo Desenrola tem previsão de duração de 90 dias. O foco do programa são consumidores que ganham até 5 salários mínimos, o equivalente a R$ 8.105.
1: E ainda acesso à internet ampliado.
2: 3.800 unidades básicas de saúde serão conectadas, o que vai aumentar a oferta do telesaúde pelo SUS.
1: A medida vai fortalecer atendimento de quem vive em áreas com menor acesso a especialistas e serviços médicos. Pablo Mundim.
4: Com a conexão, os profissionais de saúde passam a usar prontuários eletrônicos, exames digitais, trocas de informações em tempo real e teleconsultas com especialistas.
2: E você vai ouvir também homenagem aos mais de 700 mil mortos de Covid no Brasil.
1: O presidente Lula institui 12 de março como dia em memória às vítimas do vírus no país.
5: Nós precisamos ter consciência que isso aqui é mais morte do que muitas guerras que aconteceram no mundo.
2: Hoje na apresentação da Voz do Brasil, Mariana Jungmann e Nazi Brum.
1: E acompanhe a gente ao vivo, acesse radiogov.ebc.com.br ou o canal Gov na sua TV aberta.
2: Em março de 2020, os estados começavam a se preparar para entrar em quarentena. A Covid-19 chegava ao Brasil.
1: No dia 12 de março, o Brasil registrou a primeira morte da doença.
2: E para lembrar esse período, quando o país registrou mais de 700 mil mortes pela doença, o presidente Lula sancionou hoje o Dia Nacional em Memória das Vítimas da Covid-19, o dia 12 de março.
1: A repórter Graziele Bezerra está no Palácio do Planalto e acompanhou esse evento. Ela fala com a gente agora ao vivo. Boa noite, Graziele.
6: Oi, Mariana, boa noite para você também, boa noite para o Nazi, boa noite para o ouvinte da Voz do Brasil. Para falar sobre esse assunto, a gente vai contar um pouquinho da história da aposentada Norma Ferraz, que seguiu todos os protocolos exigidos pela Organização Mundial da Saúde na época da pandemia de Covid-19. Isolamento, uso de máscaras e higienização das mãos. Mas a esperança da imunização não chegou a tempo de salvar o filho dela, o Diego, de 39 anos. Então, em fevereiro de 2021, após uma semana de internação, ele morreu em um hospital em Rio Branco, no Acre.
7: Ele dizendo para mim, mãe, quinta-feira eu estou indo para casa já, se Deus quiser. Eu estou aqui só para tomar o remédio direitinho. Isso dói até hoje, porque eu pergunto para ele às vezes, qual quinta-feira, meu filho, que você vai voltar? Porque você não cumpriu, você falou que ia voltar e não voltou.
6: Pois é, e hoje, nesta segunda-feira, o presidente Lula sancionou uma lei que elegeu 12 de março para lembrar os mais de 700 mil brasileiros que morreram, então, aí de Covid-19 no país, a exemplo do Diego, de 39 anos. A data registra a morte da diarista Rosana Aparecida Urbano, que foi a primeira vítima do coronavírus no Brasil. O ministro da Saúde, Alexandre Padilha, diz que relembrar as vítimas é também evitar que novos casos de negligência aconteçam.
8: Na saúde, a gente fala que a memória tem dois papéis fundamentais. Primeiro, acolher o sofrimento, apoiar o sofrimento, poder lidar com esse sofrimento. Mas, sobretudo, o papel da memória é para que a sociedade como um todo nunca mais permita que se repita o que aconteceu durante a condução da pandemia da Covid-19 no nosso país.
6: Para o presidente Lula, a data servirá também para trazer justiça às vítimas.
5: E nós precisamos ter consciência que isso aqui